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2: As melhores canções nacionais e internacionais de todos os tempos, os grandes clássicos. Como essa bela canção que a gente está trazendo agora, às 8h05 dessa terça-feira à noite, 23 de junho. Muito prazer, eu sou Jair Segatti. Vamos juntos até às 9. Elvis, Bridge Over Troubled Water.

0: Do álbum Memórias, Crônicas e Declarações de Amor do ano de 2000, nem parece, né? Mas já tem 26 anos essa canção que acabamos de ouvir. Marisa Monte, O Que Me Importa. Teve Eagles Hotel California e ainda Elvis Presley, Bridge Over Troubled Water. 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
5: Seguindo Clássicos da Original, dando uma olhada na temperatura aqui, Cuiabá está 6 graus abaixo da temperatura de Sinop. Sinop nesse momento com 24 graus, umidade do ar 83%. E Cuiabá com 18 graus de momento, umidade do ar 82%. É diferença considerável, né? Aliás, Cuiabá bem frio hoje, né? Teve garoa. E por aqui a gente continua com as melhores canções até às 9 da noite. Clássicos da Original.

Belíssima e encantadora voz de Carly Simon, Just Like You Do, clássicos da original, teve Eric Clapton, Leila e muito mais canções ainda pela frente. Temos mais meia hora de programação clássicos da original, já já tem o sucesso que

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1: 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Chegou o momento de mais uma edição do Sucesso que Você Não Esquece. Mesmo quem não viveu o ano de 1967, com todo o seu psicodelismo, possivelmente conhece o único sucesso de Scott McKenzie, um dos maiores clássicos da música mundial. O nome do intérprete dificilmente você será capaz de lembrar daqui a 5 minutos, mas a canção você nunca esqueceu. No Sucesso que Você Não Esquece, Scott McKenzie, San Francisco.

0: North America, David Bowie, Dalto, muito estranho e ainda o sucesso que você não esquece com Paulo Vaz. Agora 8h45, daqui a pouco tem o sommelier Jonas Eduardo trazendo mais uma edição do Música e Vinho.
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2: Seja bem-vindo a mais um episódio da nossa Taça de Conhecimento sobre o encantador mundo do vinho. Hoje, falaremos dos vinhos da terra natal de um personagem marcante dos filmes de terror, o Conde Drácula. A variedade branca mais cultivada na Romênia é a Fatiesca, e esta tem duas variantes, a Regala e a Alba. Já o cultivo de variedades tintas, a maioria é de Cabernet Sauvignon e Merlot. E a única tinta nativa que se destaca na Romênia é a Fatiesca Neagră. Tive a felicidade de provar um tinto romeno sensacional, constituído por um blend com a uva nativa Fatiesca Neagră, Cabernet Franc e Cadarca. Uma produção de apenas 2.800 garrafas, com um vinho que passou 3 anos em barricas pequenas de carvalho. Um tempo relevante. Um vinho espetacular, chamado Davi Cuvée, da vinícola Balageza, em seu terroir, ao entorno da Transilvânia. A bebida alcoólica mais consumida pelos romenos é o vinho, sendo culturalmente transmitido por gerações. A localização geográfica da Romênia é favorável e está na mesma latitude das principais regiões vinícolas da França. Sensacional! Um brinde aos vinhos e à cultura romena, em especial a você, ouvinte do Música e Vinho, que pode deixar um tema de sugestão no meu Instagram, @jonas.sommelier. Curta a nossa página, será um prazer. E agora, fique com o som de Alejandro Sanz, Coração Partido.

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Belas canções compondo a trilha sonora da nossa noite de terça-feira. E que encontro, hein? Dionne Warwick and Friends. Dionne Warwick tem aí Gladys Knight, teve Stevie Wonder e também Sir Elton John. That's What Friends Are For. Agora 8:56. Vamos fechar a programação dessa noite de terça-feira com uma música nacional da melhor qualidade. Essa é do Barão Vermelho. Vamos relembrar essa canção para o Cazuza, o poeta está vivo. Daqui a pouco tem Voz do Brasil pelo rádio, pela internet. Você continua com nossa programação normal.

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Que o dia mais triste do teu futuro não seja pior que o mais feliz do teu passado. Que o teto nunca caia sobre ti e que os amigos debaixo dele nunca partam. Que sempre tenha as palavras cálidas em um anoitecer frio e uma lua cheia em uma noite escura. E que um caminho se abra sempre à sua porta. Que vivas 100 anos, com 1 ano extra para arrepender-te. Que o Senhor te guarde em suas mãos e não aperte muito seus dedos. Que teus vizinhos te respeitem, que os problemas te abandonem, os anjos te protejam e o céu te acolha. E que a sorte das colinas celtas te abrace, que as bênçãos de São Patrício te contemplem, que os teus bolsos estejam pesados e o teu coração leve. Que a boa sorte te persiga e a cada dia e cada noite tenhas um muro contra o vento, um teto para a chuva, bebida junto ao fogo, risadas que consolem aqueles a quem amas. E que teu coração se preencha com tudo o que desejas. Que Deus esteja contigo e te abençoe. Que vejas os filhos dos teus filhos. Que um infortúnio te seja breve e que te deixe cheio de bênçãos. Que não conheças nada além da felicidade desse dia em diante. Que Deus te conceda muitos anos de vida. Com certeza, Ele sabe que a terra não tem anjos suficientes. E assim seja a cada ano, para sempre.

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0: Muito bem, seja bem-vindo à nossa programação nesta manhã de quarta-feira, 24 de junho, 5h41, no ar aqui, ó.
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7h50 agora, deixa eu ver a temperatura em Chapada dos Guimarães, 13 graus, tá bom? Tá gostoso? Tá ótimo, né? 13 graus em Chapada dos Guimarães, em Cuiabá, na capital, 15 graus. E você em Sinop, hein? Amanheceu com 19 graus aí, que maravilha, hein? 5h51. 5h51, horário de Mato Grosso. Em Cuiabá aqui, tá escuro ainda. E aí, onde você está? Como está? Boa quarta-feira, hein?

assim vamos nós nesta manhã de quarta-feira, 24 de junho. Agora faltam 6 minutos para as 6. Uma curiosidade, estava dando uma olhada aqui na temperatura em algumas cidades de nossa, do nosso país, né? Uma cidade chamada Urupema, no interior de Santa Catarina, nesse momento faz menos 2 graus. Urupema, menos 2 graus, tá bom? 5:55, horário de Mato Grosso.

0: E assim vamos nós aí nessa manhã de quarta-feira até as 6:30, trazendo os grandes clássicos pra você curtir agora aí. 5:58, horário de Mato Grosso.
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0: Curtiu aí, ó, 5:59. 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E aí você vai poder falar: Alexa, toca o Michael Jackson aí, ó.

aquecer aí o seu dia. É que mesmo, na programação do Happy Day. 6:03 agora, daqui a pouco a equipe de jornalismo da Centro-América trazendo as informações da primeira página. Mas isso lá em 6:30. 6:03 ainda, dá tempo de você curtir aí aquela boa programação. Happy Day no ar com o Marcos Schmitz aqui. Ótima quarta-feira.

Isso é Paralamas, o sucesso é o Track Track, 6:09 agora. Deixa eu atualizar a temperatura em nossa capital nesse momento, 15 graus. E para Sinop, deixa eu dar uma olhada, Sinop aqui, se melhorou? 19 graus em Sinop, hein? E você, e aí onde você está? Qual é a temperatura neste momento? Alô, Chapada, bom dia, Chapada dos Guimarães. Deixa eu atualizar a Chapada aqui para nós. 13 graus mostrando a temperatura neste momento lá em Chapada. 6:10 agora.

0: 6:12, agora aquele momento de reflexão chegando no ar.
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2: Essencialismo. Você já ouviu falar sobre o essencialismo? É uma teoria do escritor norte-americano Greg McKeown que fala sobre o que realmente é essencial na nossa vida. Talvez você seja uma dessas pessoas que tem tentado desesperadamente fazer de tudo ao mesmo tempo e que diz sim para tudo e todos. É igual aquele armário de roupas que está com superlotação. Não cabe mais nada. Mas que 80% das roupas que estão nele só estão ali ocupando um espaço. São aquelas peças que não são necessárias e que não deveriam estar mais ali. Nossa vida muitas vezes é esse armário de roupas cheio. Tentamos colocar a nossa rotina, os estudos, o trabalho, os afazeres da casa, uma atividade, aquela outra tarefa ali, mais uma outra aqui. Temos que responder os e-mails, as mensagens nos aplicativos, ir treinar, aquele projeto que tem que sair do papel, a outra reunião importante. E quando vemos, não temos tempo para mais nada. Mesmo assim, seguimos enchendo o armário de roupa. Ou melhor, enchendo a nossa agenda e vida de coisas para fazer. Aliás, é isso que as redes sociais e a sociedade atual pregam. A produtividade excessiva e totalmente tóxica. E você sabe o que deve fazer quando o armário está cheio de roupas consideradas sem serventia? Escolher. Escolher quais roupas usamos e quais já não cabem mais. Doar e se desfazer para que o armário tenha somente o que realmente é útil e necessário. Na nossa vida, precisamos escolher quais atividades nos levam para a frente, as que nos levam para o nosso objetivo principal. Às vezes, tentamos dividir a nossa energia para tentarmos ser bons em várias coisas e dar conta de tudo. Enquanto poderíamos focar nossa energia em apenas uma coisa, uma por vez, o que de fato é essencial. Ter mais foco para podermos colher um resultado melhor. Por isso, precisamos eliminar as outras atividades que estão apenas nos sugando a energia, fazendo com que o único resultado seja o esgotamento e o cansaço. Só conseguiremos chegar nessa lista de prioridade quando aprendermos a dizer não. Estamos acostumados a dizer sim para tudo, até porque, dizem, não ainda é visto culturalmente como falta de educação. Mas dizer não, não tem nada a ver com isso. É assim sobre entender o que é importante fazer hoje, agora. O essencialismo ensina a disciplina do buscar por menos. Mas não a falta de produtividade, mas o que de fato é essencial que você produza e gaste sua energia. Se você está cheio de coisas não essenciais para fazer, pense no que realmente é essencial agora na sua vida. O que tem apenas gastado sua energia e não tem te levado a lugar nenhum? É hora de vivermos mais o essencialismo para podermos desfrutar e aproveitar a vida. De que adianta fazer infinitas coisas e não ter tempo para o que realmente é importante? O que é importante que você realize hoje? Pense nisso, mas pense agora. Chegamos assim ao final de mais um Pense Nisso. 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
0: Muito bem, 6:17, nosso ouvinte em Chapada dos Guimarães. Bom dia, Chapada.
3: Bom dia, Marcos. Aqui em Chapada realmente tá complicado. 13 graus fazendo café.
0: Muito bem, bom dia pra você, Chapada. 6:17 agora.
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Esse é o Big Button com Let's Stay Together aqui na programação 625. Atualizando a temperatura aqui em nossa capital neste momento, 15 graus. Sinop está mais calor, né? 19 graus. Mas aí você fala 15 graus em Cuiabá, 19 lá em Sinop, 12 graus lá em Chapada dos Guimarães. E aí eu te falo a temperatura neste momento em uma cidade que fica lá na Serra Catarinense neste momento, chamada Urupema. Menos 2 graus. Tá bom pra você? Menos 2 graus lá em Urupema. 6h25. Daqui a pouco a equipe de jornalismo da Centro América trazendo as informações aqui no Primeira Página. Marcos Schmitz de volta amanhã aqui no Happy Day. Forte abraço, boa quarta-feira.

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0: Quarta-feira, 24 de junho de 2026. Ouça os destaques de hoje do Primeira Página. Golpe usa IA e dados reais de processos para enganar vítimas. Nova rota pelo Pacífico pode fortalecer exportações de Mato Grosso para a Ásia. Estado exporta talentos e ganha espaço no mercado de trabalho global. No trânsito, neblina e chapada, interdição na Miguel Sutil exigem cuidado para os motoristas. 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
0: Excelente manhã para você, ouvinte. Agora 6h32, que bom ter você por aqui. Vamos juntos até às 8 horas da manhã com muita informação. Todo o nosso time de jornalismo da rede de rádio Centro-América ligados por aqui nesta manhã para te deixar bem informado. É um prazer imenso ter você, ouvinte, junto com a gente. A gente costuma dizer que não temos ouvintes, mas sim fãs, né? Que bom ter você por aqui. Nós vamos juntos e hoje, quarta-feira, 24 de junho de 2026, a gente começa o nosso dia falando para você o que nós temos de marca e de datas importantes, marcos importantes na data de hoje. Hoje é dia de São João, uma das datas mais esperadas do calendário junino. Em Cuiabá e em todo estado, é dia de comer milho, dançar quadrilha e viver a alegria dessa época que só o ano traz pra gente, só um mês de junho traz pra gente e pras comunidades, famílias. Junho e julho, podemos dizer assim, né? Então hoje, dia de São João, está aberta a temporada oficial de festas juninas e julinas. Hoje também é dia de prevenção às quedas. É um dia importante para redobrarmos a atenção com os nossos idosos. Pequenas mudanças em casa, como retirar tapetes soltos, melhorar a iluminação, podem evitar acidentes e garantir muito mais qualidade de vida. Muitas cidades de Mato Grosso hoje também estão em festa. Sabe por quê? Nós celebramos o aniversário de Glória do Oeste, conhecida pela tradicional festa do peão e pela sensacional queima do alho, que resgata a cultura dos tropeiros. Também parabenizamos hoje Vale de São Domingos, uma cidade única que fica exatamente em uma zona de transição ecológica, com seu território composto por cerca de 60% de cerrado e 40% de floresta amazônica. Que esta quarta-feira seja de muita festa junina para você, respeita as nossas raízes e cuidado com o tanto que já nos ensinou nessas as cidades, com essas culturas. Excelente quarta-feira para você, ouvinte. Vamos começar o nosso dia? Vou falar com a Stephanie Gomes, porque ela vai atualizar para a gente. Ah, antes de falar com a Stephanie, quero falar com a Júlia. A Júlia tá lá em Chapada dos Guimarães, a Júlia Carvalho, e vai falar para a gente. Ela foi para lá, nossa repórter, com essa missão de contar para a gente como é que tá a sensação térmica em Chapada, Júlia. Conta para a gente. Bom dia, bem-vinda à Primeira Página.
2: Oi, Yasmin, muito bom dia para você, para quem está acompanhando o Primeira Página. Tá frio, viu? Agora o termômetro está marcando 14 graus, mas a sensação é de 12. Agora, nesse momento, eu estou na Praça Central aqui de Chapada dos Guimarães e o cenário que a gente vê é de neblina e também muita garoa. Pista completamente molhada. E para quem vem de Cuiabá para cá, é preciso ter alguns cuidados, né? Porque a gente sabe que a MT-251 também tem trechos que acabam molhados e com neblina, né? A neblina, ela cobre alguns trechos ali da rodovia, principalmente depois do Portão do Inferno. Até a Salgadeira está tudo tranquilo, mas quando a gente chega no Portão do Inferno, essa neblina, ela começa a ficar mais intensa e a visibilidade diminui. E aí, com a pista úmida e a sensação de frio mais intensa, a orientação que a gente tem é para que os motoristas diminuam a velocidade, mantenham uma distância segura dos outros veículos e também que eles usem os faróis baixos. E aí, esse cenário chama a atenção de quem acaba passando ali pela MT-251. A combinação de névoa, garoa e temperaturas que hoje estão previstas para ficar entre os 14 e os 18 graus acabam deixando essa paisagem com uma cara de inverno. A altitude de cerca de 800 metros também favorece esse fenômeno nas primeiras horas do dia. E o tempo mais frio, a gente lembra, Chapada dos Guimarães é uma cidade conhecida pelo turismo, principalmente, né, nessa época do ano. Então, esse tempo mais frio, ele deve aumentar o movimento em hotéis, restaurantes e pontos turísticos aqui da cidade. Mas para quem for pegar a estrada, o recado é claro, aproveitar a viagem, mas com muita cautela na MT-251, porque o cenário que a gente tem hoje, nessas primeiras horas da manhã, é esse: neblina, garoa e pista molhada, o cenário que se repete também aqui na praça principal, no centro de Chapada dos Guimarães. Volto com você, Yasmin.
0: Muito obrigada, Júlia, pela sua participação. Eu sei que a Júlia vai, mais a equipe, né, nossa equipe de jornalismo que está por lá, vai entrar no Bom Dia Mato Grosso também, mostrando imagens de como é que está a Chapada hoje. Depois tome um cafezinho para esquentar, tá, Júlia? Obrigada pela sua participação. E você, ouvinte, motorista, ouviu, né, a Júlia falando aqui com a gente. Ela está lá junto com o Frank, com o Adriano Oliveira também, a nosso cinegrafista, né, nosso repórter cinematográfico. E eles estão lá dando esse apoio para a Júlia. Você está indo para Chapada ou está vindo de Chapada para Cuiabá trabalhar? Tem muita gente que faz esse trajeto diariamente. Atenção, cuidado com a neblina na rodovia, na MT-251. Agora eu vou falar com a Stephanie. Stephanie Gomes, como é que está o trânsito aqui na região metropolitana neste momento? Bom dia, bem-vinda.
3: Bom dia, Yasmin. A todos os nossos ouvintes também, uma ótima quarta-feira para todos nos ouvindo nesse friozinho. A gente vai relembrar agora e atualizar o motorista que na rua Comandante Costa, entre o cruzamento com a desembargador Ferreira Mendes e a Isaac Povas, está totalmente interditado ainda nessa semana. Então, isso deve impactar o trânsito ali na região central. Então, Yasmin, esse friozinho ainda está aqui em Cuiabá, então o trânsito ainda está um pouco mais preguiçoso, né? E na Avenida 8 de Abril está com trânsito tranquilo, próximo ao Mercado do Porto. E esse cenário segue bem tranquilo também até a região da Praça Eurico Gaspar Dutra. Vamos falar agora da Avenida Mário Palma, que segue com trânsito tranquilo na região do Ribeirão do Lipa. E nesse momento, a estrada do Cochipó do Ouro, próximo ali do bairro Morada da Serra, está com trânsito fluindo bem nos dois sentidos, principalmente próximo à Avenida dos Trabalhadores. Avenida Universitária, em Várzea Grande, próximo ao IFMT, ali do município, está com trânsito fluindo também. Eu volto com você aí nos estúdios.
0: Obrigada, Stephanie, pelas informações. Agora nós vamos lá para Sorriso, porque falando de trânsito, tem interdições importantes na MT-560. Quem conta pra gente os detalhes é a Beatriz Schaeffer. Ela vai dizer por que que esse tráfego por lá tá com interdições, intervenções que estão sendo feitas e por que que tá com interdição também. Atenção, motorista, você que roda pela MT-560 na região norte do estado. Beatriz Schaeffer, bom dia, bem-vinda.
4: Muito bom dia, Yasmin, bom dia, ouvintes. Aqui também um friozinho e olha só, a Secretaria de Estado de Infraestrutura e Logística, SINFRA, informa que um trecho da rodovia MT-560 estará interditado entre amanhã, quinta-feira, e domingo, dia 28. A restrição ocorre no segmento entre as pontes do Rio Telespires e do Ribeirão Grande, também conhecido como Corgão. Essa interdição será necessária para execução de revestimento asfáltico na cabeceira da ponte do Rio Telespires. É uma etapa fundamental para melhorar

0: força. E aí hoje a gente já percebeu um impacto ainda maior desse frio. Ganhou um pouco mais força e o sorrisense já está usando agasalho.
1: Ah, que legal. Obrigada, Beatriz. Ótimo jornal para você daqui a pouco aí, para todos na região norte. Ó, a Beatriz falou que o pessoal já tá usando agasalho, usando uma blusinha de frio ali. Sorriso neste momento, 22 graus. Em Cáceres, 22 também. Barra do Garças, 20 graus. Rondonópolis, também 20 graus. E aqui em Cuiabá, a temperatura neste momento está de 15 graus. Pelo menos é o que está marcando meu telefone aqui. E aí, quando a gente fala sobre temperatura, esse número não reflete de fato o que a gente sente lá fora, porque o vento acaba trazendo a sensação térmica abaixo desse número. Então, lá fora parece que está até mais frio do que esses 14, 15 graus que está apontando aqui no termômetro. Para você que está saindo de casa agora, foi difícil levantar hoje? Como é que foi aí para você? A Júlia tá lá passando frio em Chapada dos Guimarães. A Stephanie Gomes também levantou cedinho para vir aqui pra gente fechar o jornal. Conta pra gente, tá passando aquele cafezinho agora, ouvindo aqui a primeira página? Manda sua mensagem pro 99680-5454. Falamos aqui sobre rodovia, sobre o trânsito na capital. Tem uma informação importante também que envolve veículos. Comprar ou vender um veículo em Mato Grosso agora ficou bem mais prático, sabe por quê? O Detran, ele passou a permitir a transferência de propriedade de forma totalmente online. Você pode fazer pelo site do órgão ou pelo aplicativo MT Cidadão. A novidade, ela evita deslocamentos até unidades de atendimento e cartórios e permite que todo o processo ele seja feito de casa, com mais agilidade e segurança. Pelo aplicativo do MT Cidadão, esse serviço está disponível para veículos com documento eletrônico registrados a partir de 17 de fevereiro de 2020. Já pelo site do Detran, a solicitação pode ser feita independentemente da data de registro do veículo. A medida, ela faz parte de uma ampliação dos serviços digitais do Detran. Hoje, o órgão, ele também oferece pela internet serviços como renovação da CNH, licenciamento anual, segunda via de documentos e consulta de informações veiculares. Para quem está negociando a compra ou a venda de um veículo, a orientação é você acessar o site do Detran MT ou acessar lá o aplicativo MT Cidadão e conferir as regras para realizar a transferência digital. Tá bom? 6h43. Agora a gente muda de assunto, vamos para a segurança pública. O novo golpe envolvendo a inteligência artificial tem ganhado repercussão no Brasil. O golpe, o falso advogado, escuta essa. Criminosos estão utilizando dados reais de processos, perfis falsos e inteligência artificial para enganar vítimas. A Clara Lucite explica como esse golpe funciona.
2: Nesse tipo de fraude, os criminosos se passam por advogados ou representantes de escritórios para enganar pessoas que possuem processos em andamento e induzi-las a realizar pagamentos indevidos. De acordo com a OAB e o Conselho Nacional de Justiça, os golpistas utilizam dados reais de processos judiciais, como o número de ações, nomes das partes em andamento, para tornar a abordagem mais convincente. A partir dessas informações, os golpistas entram em contato com as vítimas, geralmente por aplicativos de mensagens, informando falsamente que houve ganho de causa ou liberação de valores judiciais. Na sequência, eles criam um senso de urgência e afirmam que para liberar o suposto valor é necessário o pagamento antecipado de taxas, custos processuais ou impostos. Os valores costumam ser solicitados via Pix ou transferência bancária para contas de terceiros, prática que não condiz com a atuação regular da advocacia. O golpe tem se tornado cada vez mais sofisticado. Há registros do uso de documentos falsificados, linguagem jurídica, perfis fraudulentos em redes sociais e até mesmo áudios e mensagens que se simulam a identidade de profissionais reais, o que dificulta a identificação imediata da fraude. Caso a pessoa perceba que foi vítima do golpe, é essencial agir rapidamente. A orientação é interromper qualquer contato com o golpista, comunicar imediatamente ao banco para tentar bloquear ou rastrear a transação, registrar um boletim de ocorrência e informar o caso à OAB do seu estado. Essas medidas aumentam as chances de investigação.

0: ação e podem ajudar a evitar novas vítimas. Clara Lucite para o Primeira Página.
1: Obrigada, Clara, pelas informações. Quero fazer uma correção. Acabei de falar aqui a temperatura e aí melhor do que o celular que aponta aqui quanto que está a temperatura em cada cidade, são os nossos ouvintes que nos mandam mensagem e aí quando tem, a gente tem que corrigir a informação, a gente corrige. Eu falei que lá em Cáceres agora a temperatura estava maior do que está apresentando de fato. No meu telefone aqui está aparecendo que em Cáceres neste momento está com 22 graus, mas na verdade não é isso não, viu? Nosso ouvinte mandou aqui uma foto, é 14 graus que tá lá. Meu telefone precisa atualizar. Muito obrigada, Fabrício de Cáceres, que mandou aqui a mensagem dele atualizando a temperatura lá em Cáceres, tá? Agora, ainda sobre esse segurança pública, a gente estava falando aqui do golpe do falso advogado. Quero falar para você, ouvinte, também sobre um caso que chamou muita atenção, repercutiu muito aqui na região metropolitana. Após cerca de 13 horas de julgamento, a Justiça de Cuiabá condenou a bióloga Rafaela Screnci da Costa Ribeiro a 6 anos de prisão em regime semiaberto pelo atropelamento que matou 2 jovens em 2018 aqui na Avenida Isaac Póvoas, em Cuiabá. A decisão foi tomada pelo Tribunal do Júri, que reconheceu a prática de duplo homicídio culposo na direção do veículo sob influência de álcool, quando não há intenção de matar. Além da pena de prisão, os jurados também determinaram a suspensão do direito de dirigir até o cumprimento integral da condenação. Durante a sessão, o pai de uma das vítimas, o procurador de justiça aposentado do Ministério Público de Mato Grosso, Mauro Viveiros, desabafou ao relatar a dor e de ter perdido o próprio filho entre as vítimas, né, e falou sobre esse processo. Por anos, né, ele atuou como acusador e agora estava ali no banco como pai de uma das vítimas. O caso envolve a morte de Ramon Alcides Viveiros e Milena de Lacerda Inocêncio. Eles foram atropelados na madrugada do dia 23 de dezembro de 2018, aqui em Cuiabá. Uma terceira vítima, ela sobreviveu aos ferimentos. Com isso, a condenação encerra uma das etapas do processo que se arrastava desde 2018 e que teve cerca de 13 horas de debates e depoimentos até o resultado do júri. Vamos para o intervalo agora. Daqui a pouco a gente volta com mais informações e trazendo aqui notícia importante para o setor do agronegócio, porque tem um novo corredor de exportação que está sendo pensado e planejado entre Brasil, Bolívia e Pacífico, que pode beneficiar muito a produção agrícola aqui do nosso estado. Daqui a pouco a gente volta e traz os detalhes para você.

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5: 6h52, de volta com primeira página, atualizando a temperatura para você. Neste momento aqui em Cuiabá, 15 graus. Temos também 19 graus lá em Barra do Garças. Em Sorriso, nosso ouvinte, o Valdomiro Rodrigues, mandou o áudio dele aqui, ó.
6: Sorriso, nesse momento, 18 graus.
5: Obrigada, Valdomiro. E agora eu vou falar com Alex Bettinardi, ele vai contar pra gente qual que é a temperatura neste momento lá em Rondonópolis e também vai trazer um destaque, porque Rondonópolis abriu um chamamento público para credenciar empresas da área da saúde e ampliar a oferta de consultas, exames e procedimentos médicos. Alex Bettinardi, bom dia. Amanheceu frio por aí hoje, Alex?
7: Olá, bom dia Yasmin, bom dia a todos. Pois é, a sensação é que tá abaixo de zero por aqui, viu? 16 graus nesse momento, tempo nublado em Rondonópolis, Yasmin. Olha só, o credenciamento é voltado exclusivamente para as empresas como clínicas, hospitais, prestadores de serviço com CNPJ. A lista de especialidades é grande, viu? Inclui áreas com maior demanda no município, como cardiologia, neurologia, endocrinologia, psiquiatria, ginecologia, ortopedia e também oftalmologia. O chamamento, Yasmin, também contempla a realização de exames, como ecocardiograma, teste ergométrico. A expectativa é reduzir filas, dar mais agilidade aos encaminhamentos feitos pela rede pública. A previsão é de até 900 consultas de psiquiatria por mês. Nas especialidades de ginecologia e ortopedia, a expectativa é de 800 atendimentos mensais em cada área. As empresas interessadas podem consultar o edital, fazer o credenciamento de forma online no site da Prefeitura de Rondonópolis. Yasmin, volto com você na capital e já te envio um pouquinho de frio para ir também. Até mais.
5: Nem precisa, Alex. Aqui já tá frio bastante também, viu? Mas na verdade, lá onde o Alex tá, o frio chega primeiro, normalmente, né? Geralmente, na região sudeste do estado. Obrigada. Bom jornal local para você. Um abraço para todos aí na região. E tem uma informação aqui bem bacana. Na verdade, uma informação de algo que aconteceu histórico. O povo indígena Tapaiuna, de Mato Grosso, obteve uma importante vitória judicial após mais de 50 anos de espera. A Justiça Federal reconheceu que a comunidade foi vítima de genocídio durante a ditadura militar. Isso após a remoção deles, uma remoção forçada de seu território tradicional na década de 70. A decisão condena o governo federal e a Fundação Nacional dos Povos Indígenas, a FUNAI, ao pagamento de 10 bilhões por danos morais coletivos. O valor vai ser destinado a políticas públicas voltadas à comunidade. Segundo o Ministério Público Federal, a omissão do Estado e a ocupação do território por invasores contribuíram para uma redução dramática da população Tapaiuna. Em poucos anos, o grupo passou de cerca de 1.200 pessoas para apenas 41 sobreviventes. A Eliane Chunacalo, a presidente da Federação dos Povos e Organizações Indígenas aqui de Mato Grosso, falou com a gente sobre esse assunto. Vamos ouvir.
8: É uma reparação histórica por todo o sofrimento e toda a tentativa de acabar, né, com o povo e todas as perdas que são imensuráveis para o povo Tapaiuna, das suas esperanças, né, do seu território, da sua vida. Nós esperamos que essa decisão ela seja realmente cumprida, né, que o povo Tapaiuna possa realmente voltar para o seu território.

0: porque o cenário sempre é muito de desmonte, de marginalização. Então a gente está feliz e a gente espera que seja cumprida essa ordem.
1: A sentença também determina a retomada imediata da demarcação das terras ancestrais com prazo de até 24 meses para conclusão. Outra medida prevê o pedido público, como disse aqui a Eliane Chunacalo, de desculpas do Estado brasileiro em uma cerimônia que vai ser realizada na própria terra indígena, com a participação das lideranças locais e representantes dos governos federal e estadual. A decisão é considerada um marco no reconhecimento e na reparação de violações históricas contra povos indígenas no Brasil. E antes da gente ir para o intervalo, tem uma informação bem importante aqui para você que é produtor rural e que trabalha com produção agrícola. O Ministério da Agricultura lançou o Programa de Integração Produtiva e Logística Brasil-Bolívia-Pacífico. Essa é uma iniciativa que tenta ampliar a conexão comercial entre Mato Grosso e criar uma nova alternativa para o transporte de cargas do estado até os portos do Oceano Pacífico.
2: O projeto é visto para Mato Grosso como uma oportunidade de ampliar as opções de escoamento da produção agropecuária. A expectativa é que a nova rota ajude a reduzir os gargalos logísticos e torne mais eficiente o transporte, como explica Nelson Andrade, secretário executivo do Ministério da Agricultura.
3: A gente conseguiu inserir a rota dentro da rota 3, da rota de integração sul-americana, a rota 3, a rota Rondon. Colocamos Vila Bela no ponto, como um ponto de escoamento dessa produção, e a partir daí a gente fez um levantamento de informações, o tempo, o custo que a gente ganharia com acesso ao Pacífico, e a partir daí a gente conseguiu criar o programa, que tem alguns eixos muito importantes.
2: Para quem produz em Mato Grosso, o principal desafio é a distância dos portos. O objetivo do programa é que a integração com a Bolívia ajude a criar um corredor capaz de facilitar o transporte de cargas e aproximar os produtos brasileiros dos mercados asiáticos. Segundo Vilmondes Tomaim, que é presidente da Federação da Agricultura e Pecuária, a FAMATO, a integração com a Bolívia abrirá novas oportunidades não só para Mato Grosso, mas também beneficiará o país vizinho.
4: Mato Grosso é distante de todos os mercados, de todas as saídas, os portos. E ali é mais uma rota de escoamento de produção que nós temos pelo oeste do Mato Grosso. É uma economia que vem sendo desenvolvida na agricultura agora, nesse momento. Era um potencial muito forte na pecuária. E agora vimos a necessidade de explorar aquela região ali. E isso acontece através dos nossos produtores rurais.
2: Pela posição geográfica e a dimensão territorial de Mato Grosso, o programa poderá reduzir as longas distâncias percorridas entre o estado e os portos de exportação do país. Fabrício Baldini para o Primeira Página.
1: Muito obrigada, Fabrício, pelas informações aqui. Vamos para o intervalo antes. Eu vou para o intervalo com a mensagem do nosso ouvinte Carlos. Ele resumiu bem como é que está a vida aqui de quem trabalha e quem saiu nesta manhã para trabalhar aqui na região metropolitana. Para você de Sorriso e Rondonópolis, tem o seu jornal local agora.
5: Olá, bom dia Cuiabá, bom dia Várzea Grande. Eita, o frio chegou com força, hein, gente? Se preparem. Não saio sem agasalho de casa para ir trabalhar. Hoje a temperatura, marcando no painel do carro aqui, 13,5 graus Celsius. Então, eu acho que a coisa não vai voltar a esquentar hoje, não. Aqui é Carlos Caparrós e deixo com vocês aquele abraço.

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0: 7:04, bom dia para você ouvinte, que bom ter você na companhia da Centro América Easy, para você também de Cáceres que está nos ouvindo neste momento, tem uma boa notícia para você de Cáceres, tá? Fernanda Piva voltou, hoje tem jornal local a partir das 7:30 da manhã, já fica com a gente aqui, tá bom? Ó, quero falar com a Stephanie Gomes agora, porque nós recebemos mensagens de ouvintes falando que o trânsito lá na Avenida dos Trabalhadores está intenso. É isso mesmo, Stephanie? Conta pra gente.
1: Isso mesmo, Yasmin. Bom dia para você e a todos. O trânsito ele ainda está tomando forma em muitas regiões, né? Porém, esse recado importante para você, motorista, que pretende ou deve passar ali pela Avenida dos Trabalhadores. Temos informações dos nossos próprios ouvintes de que um carro está apresentando problemas por ali e, por isso, ele está parado em frente a uma pizzaria no Jardim Imperial, saindo ali do bairro, né? Isso está deixando uma fila enorme na Avenida dos Trabalhadores. Então, fica o recado para você, motorista, que pode evitar essa via e usar outras rotas alternativas para evitar essa lentidão por ali. A gente fala agora da Avenida Fernando Corrêa da Costa, que vai, para quem vai por ali, vai precisar passar por uma região da ponte do Rio Cochipó. Tem que se preparar para uma lentidão bem extensa que vai seguir por ali até o viaduto da UFMT e depois disso o trânsito ele dá uma desafogada, mas já temos lentidão de novo ao chegar na Avenida Coronel Escolástico ali na Prainha. E para finalizar, Avenida General Melo com trânsito tranquilo no momento. Yasmin?
0: Obrigada, Stephanie, pelas informações. Daqui a pouco você volta com mais notícias aqui pra gente. E agora, aproveitando que a gente está falando do trânsito, tem um assunto que está repercutindo aqui na capital? Na verdade, esse assunto está se estendendo, já se arrasta por muitos anos. A gente está falando do VLT, que depois virou BRT. E na semana passada, a gente trouxe a informação aqui para você, ouvinte, que tem uma discussão na Assembleia Legislativa com um projeto de lei complementar assinado pelos líderes da bancada, aliás, líderes parlamentares, né, de cada uma dos partidos, e que a ideia é colocar um projeto de lei complementar para alterar ali essa questão do funcionamento do BRT, sobre quem vai administrar a concessão dos ônibus. Nós já falamos aqui na primeira página que o governador, o Piveta, falou durante uma coletiva que agora o processo do BRT estava ganhando forma, porque eles queriam entregar até o fim de junho, que eles iriam comprar os ônibus que iriam atuar aqui no BRT, ônibus tecnológicos, foi o que ele disse na época. E aí ia ter a licitação para escolher qual é a empresa que vai operar o processo os ônibus do BRT. Dentro dessa configuração toda, surgiu esse projeto de lei complementar lá na Assembleia Legislativa, que quer que seja dispensada a licitação e que a empresa que trabalha já com o intermunicipal, os ônibus que saem todos os dias entre Cuiabá e Várzea Grande, Várzea Grande e Cuiabá, que opere o sistema do BRT. A ideia, foi o que foi dito pelos parlamentares, é de que o processo fosse mais rápido, para que a entrega fosse mais rápida. Bom, e aí nós questionamos aqui e trouxemos esse assunto na semana passada e gostaríamos de saber como é que está a opinião, qual que é a opinião de quem de fato usa esse sistema, o intermunicipal, aqui na região metropolitana. Será que o serviço oferecido é de qualidade para que possa ampliar e dispensar a licitação para que essa empresa que já atua no intermunicipal também assuma essa prestação de serviço para a comunidade? Bom, você ouve agora na reportagem do Fabrício Baldini.
2: No terminal André Maggi, em Várzea Grande, passageiros reclamam de atrasos, lotação e falta de conforto nos ônibus.
3: Tem vezes que não tem condições, sabe? Muita gente, às vezes fica muito imprensado. Muitas vezes tem que ficar esperando muito tempo o ônibus, entende? Como eu saio tarde da escola, às vezes eu fico até 7 horas esperando tudo mais.
4: Porque o horário de pico é ruim demais. Porque aí tem os alunos, tem tudo, e você não consegue. Tem vezes que você tem que ir pendurado na porta dos ônibus, porque não tem.
2: Segundo o diretor de operações do Consórcio Metropolitano de Transportes, Cícero Nepomuceno, parte dos atrasos é provocado pelas obras do BRT, que afetam o trânsito nos principais corredores por onde os ônibus circulam.
5: Todas essas linhas que saem do terminal com destino a Cuiabá, eles trafegam nos trechos mais impactados pelas obras, Avenida da FEB, Avenida 15 de Novembro, Prainha e Avenida do CPA. Estamos trabalhando para atenuar esses impactos das obras, porém os atrasos continuam ocorrendo.
2: Em Cuiabá também há reclamações.
6: Você rodar mesmo no ônibus no dia a dia é de péssima qualidade. Nos bairros, né? O ar-condicionado é horrível, não liga.
5: Os ônibus com ar-condicionado, eles têm manutenção preventiva, periódica, tem um limite de quilometragem a rodar, são todos inspecionados dentro dessa quilometragem. E quando ocorre de algum veículo falhar e necessitar de alguma corretiva, ele é recolhido de imediato para a garagem para averiguação e reparo.
2: Atualmente, o transporte intermunicipal é operado pelo Consórcio Metropolitano de Transportes. Segundo a empresa, são 55 ônibus em operação diariamente. Só no terminal de Várzea Grande passam cerca de 75 veículos por dia. Também há linhas que atendem Cuiabá, Poconé, Barão de Melgaço e Chapada dos Guimarães. Formado pelas empresas União Transportes e Integração Transportes, o grupo venceu a licitação estadual e mantém, desde 2017, a concessão para operar as linhas na região metropolitana. Por isso, o motivo da discussão. O projeto em análise na Assembleia Legislativa abre a possibilidade de aproveitar essa concessão para que o mesmo grupo opere também o BRT, sem uma nova legislação específica, como explica o especialista em licitação, Franklin Brasil.
7: O aproveitamento da concessão atual, mas defender não é o mesmo que comprovar. Tem que existir prova, evidência, números, que mostrem que a concessão não está sendo descaracterizada, que deixar de fazer uma disputa não tem uma boa razão por trás disso.
2: Fabrício Baldini, para o Primeira Página.
0: Tá aí a reportagem, então, do Fabrício Baldini. Nós ouvimos quem de fato usa, os passageiros que usam esse terminal lá em Várzea Grande, aqui em Cuiabá, os ônibus que transitam entre Cuiabá e Várzea Grande. Se isso acontecesse, gente, é importante dizer aqui, o governo diz que iria comprar os ônibus, então iria entregar apenas a administração para a empresa. Tá? A gente vai continuar acompanhando essa discussão, porque está previsto também hoje, né, na Assembleia Legislativa, é possível que retomem essa discussão. O projeto, para você entender, já foi aprovado em primeira votação pelos deputados no início do mês, esse projeto de lei complementar que muda, né? Depois foi apresentado um projeto substitutivo por um deputado, né? E foi apoiado por 13 deputados para o texto voltar para análise das comissões de infraestrutura urbana e transporte e de Constituição, Justiça e Redação. Ou seja, vai passar ainda pela comissão para depois passar pela votação na Assembleia. Somente após os pareceres da comissão, que, como eu disse aqui, a proposta vai a plenário para votação, para a segunda e última votação. E a gente acompanha e vai trazer aqui para você, ouvinte, também as atualizações, tá bom? Uma mensagem que nós recebemos de ouvintes pedindo para a gente atualizar como é que estava a situação de algumas obras aqui na região metropolitana que impactam diretamente o trânsito. Duas pontes interditadas seguem com esse impacto no trânsito aqui em Cuiabá. Tem reclamações dos ouvintes por conta disso, por conta dessa demora na entrega. A prefeitura atualizou a situação dessas obras. Lá no bairro Boa Esperança, você que passa por essa região, a ponte sobre o córrego fundo segue em construção e tem um novo prazo, até 60 dias para ser entregue, tá? Ou seja, o prazo final é no mês de agosto. A previsão é que seja entregue, então, no mês de agosto, essa ponte no córrego fundo, que está sendo construída lá no bairro Boa Esperança. As equipes já trabalham na fundação das estacas, etapa para garantir a segurança da estrutura. A interdição começou no dia 4 de março e afeta uma importante ligação com a Avenida Fernando Correia. Já para quem mora no Jardim Imperial, que usa muito aquela ponte sobre o córrego do Moinho, ela também está interditada desde 2025 e ela vai ser totalmente substituída. Foi o que disse aqui a prefeitura para a gente, tá? O projeto, ele prevê uma nova estrutura para melhorar o fluxo e a segurança. Nós entramos em contato, falamos sobre essa ponte. Até o momento, nós não tivemos atualização sobre o prazo de entrega, tá? A gente continua esperando essa resposta e cobrando também para trazer para você, motorista, que usa esse trajeto com frequência e que sabe que essas pontes encurtam caminho, sim, ali entre aqueles bairros. É uma outra rota alternativa para muitos, né? Bom, agora 7h14, vamos para o intervalo. A gente volta daqui a pouco com a coluna da Iracema Irigaray e também muito mais informações. Você caiu na malha fina? A gente vai contar para você o que fazer se você caiu na malha fina e está esperando a resposta da Receita Federal, ainda não conseguiu resolver a sua pendência lá com o Leão. Daqui a pouco a gente traz aqui a fala de uma especialista falando o que fazer para você conseguir um recurso imediato.
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9: Vamos trazer atualizações inicialmente de Várzea Grande, porque a gente sabe que muitos dos nossos ouvintes estão passando por ali ou saindo do município. Na Avenida Chapéu do Sol, nesse momento, com o trânsito fluindo bem, apesar da grande quantidade de veículos, e esse movimento fica um pouco maior indo para a Avenida João de Deus Bulhões, mas sem muita lentidão. Avenida José Rodrigues do Prado, para quem segue em direção ao Distrito do Sucuri, está com o trânsito tranquilo, assim como na Avenida Antártica. E esse cenário não é o mesmo na Avenida Miguel Sutil, próximo à Trincheira dos Trabalhadores e ao Círculo Militar, porque está bem parado por ali.
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0: No mercado financeiro, ontem o dólar subiu 0,88% e fechou o dia a R$ 5,18. O euro também teve crescimento de 0,47%, vendido a R$ 5,90. E o Ibovespa teve alta de 0,68%.
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2: De volta com Primeira Página, agora 7:18. Recebo no estúdio neste momento a Iracema Irigaray com a sua coluna Vida em Equilíbrio. Qual o tema de hoje, Iracema? Bom dia.
3: Bom dia. Eu vou associar duas coisas, Yasmin. Uma pergunta que a ouvinte mandou que eu achei sensacional, que vem ao encontro do tema tão atual que é a NR1, né? Essa atualização da NR1. Então, o que ela mandou? A seguinte pergunta: Iracema, por que a gente leva o carro para revisão, faz manutenção dos equipamentos da empresa, mas quase nunca para para revisar a própria vida? Então, o tema da coluna é vida em equilíbrio, né? Eu adorei, porque é uma contradição, né? Nós vivemos muito essa contradição. A gente cuida do carro para evitar problemas, faz manutenção dos equipamentos da empresa para evitar falhas, planeja investimentos para evitar prejuízos, mas muitas vezes ignoramos os sinais que nós mesmos estamos emitindo. E talvez seja por isso que a saúde mental tenha deixado de ser um tema restrito a consultórios e passado a ocupar espaço também dentro das empresas. E é por isso que entra a NR1. O que é a NR1, essa atualização? Nos convida a olhar também para os chamados riscos psicossociais no ambiente de trabalho. Que é assim, por que que virou norma, né? Por que que vira lei? Porque a maioria dos problemas emocionais não começam de repente, eles dão sinais. Cansaço constante, irritação frequente, dificuldade para dormir, falta de motivação, sensação de estar sempre correndo e nunca chegando, são como luzes acesas no painel de um carro. O problema é que muitos de nós aprendemos a ignorar esses sinais e vamos acelerando, né? Acelera! Até que o corpo, a mente, os relacionamentos cobram a conta. E talvez a saúde mental não seja apenas para evitar adoecer, seja para desenvolver a coragem de perceber quando algo dentro de nós está pedindo atenção. Então eu quero deixar você, ouvinte, aí com aquela, como diz uma cliente minha de coach, eu vou alugar um triplex na sua cabeça agora. Vou te deixar com três perguntas para você refletir essa semana. Qual sinal eu tenho ignorado em mim? O que hoje está consumindo mais energia do que deveria? E o que eu preciso revisar antes que a vida me obrigue a parar? Porque, né? Manutenção preventiva não vale apenas para carros, máquinas ou empresas. Ela também vale para nós, vale para as pessoas. E quanto antes aprendermos a nos escutar, menores são as chances de chegarmos ao limite. Então, cuidar de si não é mais luxo, é responsabilidade.
2: É um triplex, realmente. Com três perguntas, foi um triplex. Sabe que essas perguntas é uma coisa que funciona bem? Anotar num papelzinho, deixar bem visível.
3: Sim.
2: Repete as perguntas aí, só para o ouvinte anotar.
3: Sim, vou repetir. Então, vamos lá. Qual sinal eu tenho ignorado em mim? Segundo, o que hoje está consumindo mais energia do que deveria? Eu vi que essa pegou na Yasmin, hein, ouvinte? Terceiro, e o que eu preciso revisar antes que a vida me obrigue a parar? E também depois você pode ir lá no YouTube, né, ouvinte? E ver o programa de novo.
2: Exatamente.
3: Lá, que tá lá no YouTube. Porque, Yasmin, uma norma, uma lei, ela vem para nos apoiar e nos cobrar também, né? Olha, atenção, isso não é, nós não estamos sustentáveis. Então, é mais um alerta, mais um chamado.
2: Verdade, Iracema. Muito obrigada. Até semana que vem.
3: Ouvinte, fique bem. Até semana que vem.
2: Agora, 7:22, Mato Grosso está cada vez mais conectado ao mercado global de trabalho. Com o crescimento da contratação de brasileiros por empresas estrangeiras, jovens mato-grossenses já se preparam para aproveitar essas oportunidades também. É sobre esse novo cenário que a gente fala agora com a Clara Lucite.
4: Para muitos estudantes, estudar no exterior ainda é um plano distante. Para Maria Luísa, essa experiência já faz parte da rotina. Morando fora do Brasil, ela enfrenta desafios, descobre novas culturas e acumula aprendizados que ajudam a desenhar o futuro que sonha construir.
5: E moro na Suíça cerca de 1 ano e meio. Eu ainda estou pensando no meu futuro, mas tenho bastante interesse na área de economia. Não importa muito se será na Suíça ou em outro país. O importante para mim agora é continuar estudando e aproveitar as oportunidades que aparecerem.
4: Uma pesquisa do Salão do Estudante mostra que 7 em cada 10 pessoas têm interesses em cursar a graduação ou a pós-graduação fora do país. Em Mato Grosso, esse caminho tem se tornado mais acessível. A Universidade Federal de Mato Grosso, por exemplo, mantém programas de intercâmbio e mobilidade acadêmica que ampliam as oportunidades para estudantes, inclusive aqueles em situação de vulnerabilidade social.
6: O programa prevê a concessão de auxílio financeiro conforme a classificação socioeconômica do estudante. Podem participar estudantes regularmente matriculados em cursos presenciais de graduação da UFMT, com idade mínima de 18 anos, que já tenham concluído pelo menos o primeiro ano do curso e que não estejam no último semestre do curso.
4: De olho nessa tendência, algumas escolas também têm reforçado o ensino bilíngue e ampliado a preparação dos alunos para o mercado de trabalho. Em Cuiabá, a diretora e fundadora Márcia Pedrângelo acompanha essa mudança de perto.
7: O processo seletivo brasileiro, ele é muito diferente do ingresso a universidades internacionais. E isso, para que seja trazido com mais naturalidade durante a vida de educação básica desse estudante, muitas escolas têm, no Brasil, têm se ocupado em trazer dupla diplomação, que é justamente para que durante a vida acadêmica, esse estudante ele possa ir se adaptando, né, a esse processo.
4: Mas chegar a uma universidade internacional exige muito mais do que boas notas. Além do desempenho acadêmico, instituições de ensino no exterior buscam estudantes com fluência em outros idiomas, participação em atividades extracurriculares e experiências que demonstrem iniciativa e preparação para desafios globais.
7: Ele precisa de fluência linguística, de experiências práticas, né? Vivências práticas ao longo do processo educacional e principalmente atividades extracurriculares que vão compor esse currículo e ao mesmo tempo facilitar essa apresentação desse estudante quando ele fazer a aplicação internacional.
5: É claro que eu também sinto saudade da minha família e dos meus amigos, mas morar aqui tem sido uma experiência incrível. Hoje eu me sinto muito feliz e grata por tudo que eu conquistei até agora e animada para ver o futuro que me reserva.
4: Clara Lucite para o Primeira Página.
2: Que seja um futuro brilhante, né, para a nossa personagem que aceitou participar aqui da nossa reportagem. Muito bacana, Mato Grosso exportando talentos para o mundo. E olha, tem um projeto que vai ser enviado hoje pelo governo federal para a Câmara dos Deputados. Um projeto de lei para aumentar o limite de faturamento dos microempreendedores individuais, atualmente fixado em R$81 mil pela receita anual ou R$6.750 ao mês. A medida deve subir também o limite de contratos para os microempreendedores individuais para pelo menos 2 funcionários. Hoje o limite é de 1 funcionário com carteira assinada. O governo tem argumentado que o teto do MEI está sem reajuste há anos, o que prejudica o desenvolvimento dos negócios. E esse último reajuste que eu falei aqui, já que tem anos que não é feito, ocorreu em janeiro de 2018. Agora quero falar com você que caiu na malha fina. Você está com problemas aí com o leão? Milhões de brasileiros ainda estão aguardando uma resposta da Receita Federal após caírem na malha fina do imposto de renda. Neste ano, mais de 2 milhões de declarações foram retidas para verificação, o que representa cerca de 5% dos contribuintes. O problema é que muitos relatam espera de anos para a conclusão dessa análise. Enquanto isso, ficam sem receber valores de restituição que poderiam, nesse caso, reforçar o orçamento da família. Segundo a economista Jaqueline Campos, a dica é não contar com o valor como recurso imediato. Vamos ouvir o que ela disse.
8: Enquanto aguarda a liberação, algumas medidas podem te ajudar. Reorganizar o orçamento doméstico, revendo despesas e priorizando gastos essenciais. Evitar assumir novas dívidas contando com a restituição, já que não há prazo certo para o pagamento quando há pendência. Caso haja necessidade de crédito, comparar as taxas de juros antes de contratar empréstimos. Se a situação financeira estiver apertada, buscar a renegociação das dívidas já existentes, tentando reduzir ali os juros e as parcelas, manter uma reserva financeira de emergência sempre que possível, justamente para lidar com essas situações imprevistas como essa.
2: A resposta da Jaqueline Campos, a economista, falando o que você pode fazer enquanto esses valores de restituição não voltam. Mas o que fazer nesse caso? Estou há muito tempo na malha fina. Especialistas lembram que a Receita tem prazo legal para analisar esses recursos. Mas se não houver manifestação em 360 dias, o contribuinte pode buscar a justiça para pedir uma decisão mais rápida, tá? Esse é o caminho. Quem não tem condições de contratar advogado pode procurar a Defensoria Pública da União. Também é possível recorrer ao Juizado Especial Federal em causas de até 60 salários mínimos. A orientação é acompanhar os processos pelos canais oficiais da Receita e, claro, como eu disse aqui, buscar apoio jurídico. Se a demora ultrapassar os prazos considerados razoáveis, 360 dias. Tá bom? Agora eu vou lá para Aragarças, porque o Lucas vai trazer uma informação para a gente. A Polícia Civil conseguiu recuperar parte do dinheiro perdido por uma vítima em um golpe lá em Nova Chavantina, na região do Araguaia. Lucas, bom dia. Conta para a gente que golpe foi esse.
9: Olá, bom dia a todos. O caso foi registrado no dia 16 de junho, quando a vítima realizou uma transferência via Pix de R$ 27 mil após cair em um golpe de venda de veículo pela internet. Segundo a polícia, os criminosos utilizaram artifícios para simular uma negociação segura, inclusive se passando por uma pessoa de confiança da vítima. Assim que percebeu o golpe, a vítima procurou a delegacia e as equipes iniciaram imediatamente os procedimentos de investigação. Com a rápida atuação dos policiais, foi possível bloquear e recuperar R$ 12.112,30 que serão devolvidos. A polícia alerta a população para redobrar os cuidados em negociações pela internet, principalmente quando houver pedido de pagamento antecipado. O caso segue em investigação para identificar os responsáveis e também buscar bloquear e devolver o restante do valor para a vítima. Eu volto com vocês no estúdio aí em Cuiabá.
2: Muito obrigada, Lucas, pelas informações. Vamos para o intervalo agora. Você de Cáceres tem o seu jornal local. A Fernanda Piva voltou e vai trazer informações aí da sua cidade. E você aqui da região metropolitana, você segue comigo até às 8 horas da manhã por aqui.
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1: 7h34. De volta, primeira página até as 8 horas da manhã. Com você, ouvinte. Para você ficar bem informado, agora nós vamos com atualizações do trânsito. Stephanie Gomes, o movimento na região metropolitana já aumentou nesse horário, né?
2: Exatamente, Yasmin. A gente até vai agora para a Ponte Mário Andreasa, porque no sentido Cuiabá, a Avenida Ciríaco Cândia está com um movimento bem intenso, uma fila bem grande sobre a ponte, então fica o recado para você, motorista. E saindo dela, ali na Avenida Miguel Sutil, está com uma movimentação intensa também. E eu já aproveito para lembrar que a Miguel Sutil estará interditada na região da Trincheira Jurumirim, onde estão sendo construídos dois viadutos para o Complexo Viário Leblon. Essa interdição deve começar hoje, vai até domingo, dia 28. E olha, a gente já está confirmando com a Secretaria de Obras do Governo, a Sinfra, para saber qual horário para essa interdição começar. Porque para quem passa por ali, deve ter percebido que até o momento o acesso está tudo normal, as obras não estão iniciadas ainda. Mas já para ficar atento quando essa interdição começar, né? Quem vai em direção ao centro poderá usar um novo elevado e retornar a Miguel Sutil nas proximidades de um supermercado. Já no sentido Coxipó, o desvio será feito por ruas do bairro Araés, com acesso à Avenida do CPA e retorno à rota original. Então, a orientação, assim que essa interdição começar, é sair um pouco mais cedo de casa e redobrar a atenção por ali à sinalização do local. Yasmin.
1: Stephanie, hoje a gente tem jogo do Brasil também. E aí, muita gente deve estar se perguntando quais são os horários que os órgãos públicos vão funcionar e se vai ter horário diferenciado. Você tem essa informação para a gente?
2: Temos, sim. A Prefeitura de Cuiabá e a de Várzea Grande, elas vão adotar um horário especial, Yasmin, de funcionamento hoje por causa da partida entre o Brasil e a Escócia. Aqui em Cuiabá, os servidores da administração municipal serão liberados a partir das 16 horas no dia do jogo da seleção. Essa medida ela foi tomada por questões de mobilidade urbana, segundo o prefeito Abílio Brunini. Os serviços essenciais seguem normalmente, então as escolas municipais, unidades básicas de saúde, espaços de lazer continuam funcionando sem alteração. No setor da saúde, os atendimentos administrativos e ambulatoriais, vão até às 16 horas. As unidades de saúde da família atendem até às 17 e as unidades com horário estendido funcionam até às 18 horas. Já os serviços de urgência e emergência permanecem 24 horas, incluindo as UPAs, hospitais e o Hospital Municipal daqui de Cuiabá. Agora vamos para a Várzea Grande, porque o expediente lá também encerra às 16 horas. A medida não afeta serviços essenciais também, como a saúde, segurança e limpeza. Então a orientação à população é ficar atenta aos horários e procurar os serviços normalmente nesses pontos que eu falei. E aí, Yasmin, eu até atualizo uma questão que a Sinfra acabou de me responder sobre a interdição da Miguel Sutil, falando que a previsão é de começar pelas 9 horas da manhã. Então, depois desse horário de pico, então fica o recado para o motorista que essa interdição na Miguel Sutil começa a partir das 9 horas da manhã.
1: Tony, vamos só recapitular aqui para o motorista. A interdição vai ser ali na Miguel Sutil, naquele trecho do Complexo Leblon, certo?
2: Isso, exatamente. A interdição ali no Complexo Leblon, Leblon começa hoje e vai até domingo, né? No trecho da Jurumirim, na trincheira do Jurumirim, que ali da Miguel Sutil, então, para quem vai para o centro Coxipó, precisa redobrar atenção e buscar rotas alternativas, porque estão sendo feitas obras de concretagem ali. Então, interdição na Miguel Sutil começa a partir das 9 horas da manhã. Yasmin?
1: Obrigada, Stephanie, obrigada pelas informações. E nós recebemos uma mensagem de um ouvinte aqui, o Valmir Pisoni. Ele falou sobre a obra do BRT, vamos ouvir.
3: Bom dia, Valmir, tudo bom? Viu, nós já estamos na metade da Copa aí, né, 2026, e Cuiabá ainda não terminou a Copa 2014. Queria saber quando é que vai acabar a Copa aqui em Cuiabá, porque aqui na prainha, aqui embaixo no Porto, Centro-Sul, daqui a pouco vai fechar tudo. Estão fechando todas as ruas aí, não tem espaço para passar, estão abrindo buraco por todo lado, nunca acaba essa obra, nunca acaba. Eu queria saber quanto que já gastaram com esse BRT aí. não compensava deixar o VLT mesmo?
1: Bom, o nosso ouvinte perguntou, a gente já trouxe essa informação na primeira página, mas a gente responde aqui, claro. Bom, primeira pergunta foi quando que vai ser entregue. A gente já tinha trazido essa informação, mas Valmir, é o seguinte, o governo disse que está trabalhando, acelerando a obra para entregar pistas dos corredores exclusivos até este mês, até o fim deste mês, tá? A conclusão vai ser para liberar essa obra ali nessa via que você está falando mesmo, avenidas do CPA e também na Prainha. O sistema, mesmo com a entrega agora no fim do mês, que é a previsão, não vai entrar em operação, tá? É, primeiro vão ser entregues essas pistas, depois com os corredores, aí depois vai seguir para a construção das estações, terminais e centro de controle operacional. Já estão sendo construídas as estações e a gente está na expectativa pela liberação da ordem de serviço da construção dos terminais do centro de controle, tá? Agora, sobre o valor, o governo também divulgou recentemente um balanço com os números. É, segundo o governo, ele já pagou 206 milhões pelas obras do BRT em Cuiabá e Várzea Grande e arrecadou com a venda dos vagões e equipamentos do antigo VLT 915 milhões de reais. Ou seja, segundo a Secretaria de Infraestrutura, a diferença é um saldo positivo de 400 milhões. Foi o que disse o governo do estado. Mas é importante dizer também que tem deputados que estão questionando esses números, tá? Mas essa é a resposta oficial do governo. Então, espero ter respondido aí a sua dúvida e agradeço também a sua mensagem, Valmir Pisoni, nosso ouvinte que mandou aqui o áudio dele. Agora, seguindo por aqui com o jornal, é importante falar também que estava previsto para este fim de semana, está previsto pelo menos, né? O reajuste da conta de água.

0: Um é um reajuste da inflação. Isso é inflação, é contrato. E outro é uma discussão, um conflito que existiu em 2022, que foi levado ao tribunal arbitral. E agora, 4 anos depois, aconteceu a decisão para ser aplicada na tarifa. Não adianta olhar só o ganho daqui para frente. É preciso olhar o prejuízo concedido para a concessionária para trás também, pelo passado, de não aplicação desses 11.93.
1: O caso também está no radar do Ministério Público, que já acompanha outras discussões sobre os serviços de água e esgoto em Cuiabá. Hoje, 3 ações civis estão relacionadas, né? Civis públicas estão relacionadas ao tema. Elas estão em andamento na justiça. Em nota, a Águas informou que o reajuste, como eu já disse, é necessário para fazer esse equilíbrio financeiro. A gente continua acompanhando, mas até o momento a previsão é de que esse novo reajuste de 12% chegue para o consumidor a partir do dia 27, ou seja, sábado agora, tá bom? Falando sobre vacinas, Mato Grosso está entre os primeiros estados a receber a nova vacina pneumocócica 20 valente, incorporada recentemente ao SUS. Neste mês, o estado recebeu 12.200 doses do imunizante. Clara Lucite com as informações.
2: Em Várzea Grande, a vacinação de crianças menores de 5 anos já está disponível em todas as unidades de saúde. A orientação é que pais e responsáveis procurem o posto mais próximo e mantenham a caderneta de vacinação em dia. A enfermeira Aparecida Campos explica quais são as orientações para vacinação.
3: Para vacinação, o pai tem que trazer a caderneta de vacina, cartão nacional de saúde, que é o cartão SUS. Criança a partir de 2 meses, aí tem uma idade limite que vai de 4 anos, 11 meses e 29 dias, não pode ter 5 anos completos. A vacina, se a criança deu início com a pneumo 20, ela toma aos 2 meses a pneumo 20, 4 meses a pneumo 10 e o reforço, né? Que esse reforço ele pode ser feito até 4 anos, 11 meses e 29 dias com a pneumo 20.
2: A pneumo 20 amplia a proteção contra a bactéria responsável por doenças graves como pneumonia, meningite e alguns tipos de otite. O imunizante passa a oferecer uma cobertura mais abrangente para o público infantil. O reforço chega em um momento de alta circulação de vírus respiratórios e diante de um cenário que ainda preocupa as autoridades de saúde. Segundo a OMS, as doenças pneumocócicas são a maior causa de mortalidade infantil entre as doenças que podem ser prevenidas por vacinação. A expectativa é que a incorporação da vacina pneumocócica ao SUS ajude a reduzir casos graves, internações e mortes evitáveis. Clara Lucite para o Primeira Página.
1: Informação importante para você que é pai e mãe e precisa vacinar. Em Cuiabá, a previsão é que essas doses da vacina pneumovinte cheguem nesta quarta-feira, ou seja, hoje, tá? E hoje é uma data importante também porque chama atenção para a queda entre idosos, acendeu um alerta na saúde pública no Brasil. Uma pesquisa publicada na Revista Brasileira de Geriatria e Gerontologia mostrou que mais de 20% dos idosos caíram pelo menos uma vez no último ano. Muitos enfrentam quedas frequentes e vivem com medo constante. Nós conversamos com a geriatra Maísa Cairala. Ela alerta que a prevenção é fundamental com medidas simples.
4: Na verdade, um simples tropeço pode ocasionar um grande prejuízo para sua qualidade de vida, muito maior do que uma doença grave. E os sapatos são extremamente importantes nesse contexto. São os sapatos que mais causam lesões nos idosos, que mais propiciam as quedas. Para o idoso, é inadequado. Sapatos escorregadios, que não tenham raiaduras. Sapatos que não são macios, para não absorver o impacto. Perigoso também, os sapatos que não são fechados no calcanhar, porque não estabilizam o pé. É muito importante a gente escolher o sapato que é largo, mais aberto na frente, que acomoda melhor o pé. E evitar aqueles sapatos que são folgados demais.
1: Tá aí então a recomendação da médica geriatra. Você que tem idosos em casa, é importante ficar atento a essas orientações. Intervalo agora, depois a gente volta por aqui falando do dia de São João, hoje dia de São João. E também falando sobre o jogo do Brasil hoje na Copa do Mundo. Música.

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1: Vamos atualizar agora o trânsito de Cuiabá e de Várzea Grande, porque durante esse horário de pico, a movimentação vai aumentando um pouco mais. E a gente começa pela capital, porque na Avenida 8 de Abril temos um trânsito bem mais intenso no sentido ali da Arena Pantanal, no estacionamento, pelos fundos ali da Avenida Agrícola Paz de Barros, a movimentação está um pouco mais intensa. Na Avenida General Melo, temos movimentação tranquila para quem sai ali da Tancredo Neves e segue para a região do Hospital Santa Casa. Para quem está na região do centro de Cuiabá ou deve passar por ali, tem que se preparar para receber um trânsito bem mais intenso, porque devido a essa garoa aqui na região metropolitana, os motoristas estão reduzindo um pouco mais a velocidade. Durante a nossa programação, a gente continua de olho no trânsito por aqui.
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1: 7h50. Hoje é dia de São João, sabia? Dia de festa junina, você que nesse friozinho aí vai assistir o Jogo do Brasil, de comer uma canjica, de tomar um quentão. Quentão cai bem hoje, hein? Você conhece a história do santo e a origem de uma das festas mais tradicionais do Brasil? O Fabrício Baldini conta pra gente.
2: São João Batista é o santo que dá nome a uma das festas mais tradicionais do Brasil. Para a Igreja Católica, ele foi o profeta que anunciou a chegada de Jesus Cristo e ficou conhecido pelos batismos realizados no Rio Jordão. Considerado um dos grandes santos da Igreja, São João tem duas datas litúrgicas: o nascimento, celebrado hoje, e a sua morte, que é lembrada em 29 de agosto. O padre Luílson Sávio, que é chanceler da Arquidiocese de Cuiabá, explicou sobre a origem da festa, que está relacionada também à colheita. Vamos ouvir.
3: Na nossa tradição brasileira, que herdamos de Portugal, da Península Ibérica, da Espanha, a festa de São João é uma festa da colheita, da abundância. O povo, na nossa região mesmo, no mês de junho, é a colheita do milho e de tantos outros cereais importantes para a vida. Colheita feita, tulha cheia, vamos festejar e vamos repartir. O sentido profundo da festa no hemisfério norte é que justamente nessa quadra do 20 de junho até 24 acontece o solstício de inverno, onde tem o dia mais curto do ano e a noite mais comprida. E os povos antigos da Europa faziam fogueira para ajudar o sol a voltar.
2: Além disso, a história de São João também explica o preparo da fogueira. Segundo a tradição católica, Isabel, mãe de João e prima de Maria, mãe de Jesus, acendeu uma fogueira para anunciar o nascimento do filho. Desde então, o costume passou a fazer parte das comemorações do santo. Fabrício Baldini, para o Primeira Página.
1: Aí então, para você que não sabia, curiosidade. Agora 7h52.
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1: Flávio Santos, bom dia. Tá com frio, Flávio?
4: Bastante, viu? Bom dia, Yasmin. Bom dia a você que sempre tá ligado com a gente aqui no Primeira Página. Nesta quarta-feira de jogo da seleção brasileira, né? Com esse climinha diferente, né? A temperatura lá embaixo, para nós aqui que não estamos acostumados. Olha, você que sempre tá de olho na torre da TV Centro-América, né? A cada mês, a gente tem um mês específico, né, Yasmin? De lembrança, com cores diferentes, nos dias de jogos da seleção. Aliás, desde anteontem já, né, a nossa torre da TV Centro-América, que é um dos símbolos da capital de Mato Grosso, está verde e amarela,
1: tá bom? Já entrou no clima.
4: Já entrou no clima.
1: Já entrou no clima do jogo de hoje, verde e amarelo, pra
4: de
1: gente
4: longe,
1: torcer.
4: De longe, todo mundo à vista, linda torre da TV Centro-América, né? Verde e amarela, tá bom? Muita gente já registrando, postando aí na rede social, né?
1: Muito bacana.
4: E entrando no clima. Então, a nossa torre
1: já vestiu a camisa dela, a nossa verdinha, verdinha e amarela, né? Pra torcer pela nossa seleção brasileira.
4: E pra dar sorte, né? Vamos então à Copa do Mundo. Nós tivemos ontem, no Grupo K, Portugal 5, Uzbequistão 0. Goleada de Portugal, 2 gols do Cristiano Ronaldo. CR7, né? No embalo de Messi, Mbappé, né? Então, ele não deixou por menos ontem, marcou 2 gols.
1: Quando foi questionado sobre o Messi, ele não quis responder no
4: não.
1: início. Você viu?
4: Ele mudou, né? O jornalista perguntou, ele falou, próxima pergunta.
1: Essa eu não respondo.
4: É.
1: E depois, lá no final, perguntaram de novo, ele disse, demoro, mas chego lá. Cristiano Ronaldo chega lá. Tá indo.
4: Colômbia 1-0 em Congo e a Colômbia assumiu a liderança do Grupo K com 6 pontos. Portugal está em segundo com 4 pontos. No Grupo L, ontem, a Inglaterra parou em Gana, porque a expectativa era que a Inglaterra passasse fácil, mas não foi assim. 0-0 Inglaterra e Gana. E o Panamá perdeu para a Croácia, 1-0 Croácia. 4 pontos em a Inglaterra, esse grupo está muito equilibrado. A Inglaterra líder, 4 pontos. Olha só, Gana em segundo com 4 e Croácia em terceiro com 3 pontos. É o equilíbrio da Copa do Mundo 2026. Vamos aos jogos de hoje. Grupo A, África do Sul e Coreia, esse jogo 9 da noite. No mesmo horário, República Tcheca e México. Por quê? Como estamos na terceira rodada e ela é decisiva para definir primeiro, segundo ou até o melhor terceiro colocado, então jogos todos no mesmo horário. No grupo B, 15h, Suíça e Canadá, Bósnia e Catar. E no grupo C, que é o grupo do Brasil, às 18h, tem Marrocos e Haiti, Escócia e Brasil. Aqui, hoje, o Brasil é líder antes de iniciar essa terceira rodada com 4 pontos. Em segundo lugar está Marrocos com 4 pontos.
1: Também.
4: E a Escócia em terceiro com 3 pontos. Também está muito equilibrado o grupo do Brasil.
1: O Brasil só está na frente porque tem o saldo de gols, né? 3 gols a mais que a Marrocos. Então, por conta disso.
4: Yasmin, agora a gente vai destacar aqui uma novidade para essa Copa. Que a segunda fase da Copa do Mundo deste ano é a etapa de mata-mata chamada de 16 avos de final. Ah, mas por quê? Porque esse ano nós temos 48 seleções, diferente de 2022, quando nós tínhamos 32 seleções. E nós estamos acostumados, quando acaba a primeira fase, já vamos para as oitavas de final. Né? Ontem aqui nós até dissemos, ó, o Brasil pode pegar a França, né? Ou a Noruega, mas não, por quê? Porque esse ano vamos ter 16 avos de final, repito, porque é uma Copa diferente com 48 seleções pela primeira vez.
1: Então vamos fazer a correção, vamos lá.
4: Com o formato inédito de 48 seleções, essa é a primeira fase eliminatória do torneio, onde jogam os 2 primeiros colocados de cada grupo, mais os 8 melhores terceiros lugares. Uhum. Daí só depois dos 16 avos de final que nós vamos para as oitavas, tá? Então essa é a grande novidade. E daí entra aquela nossa correção, que na segunda fase, o primeiro do grupo C, no grupo do Brasil, se o Brasil terminar, vencer hoje, por exemplo, a Escócia e vai vencer, vai pegar o segundo do F. O segundo do F hoje é o Japão, que tem 4 pontos. Se o Brasil, por um acaso, terminar em segundo no grupo, vai pegar o primeiro do F, que é a Holanda hoje. Tá? Então, em 16 avos de final, se acostume aí, você que tá ouvinte, é 16 avos de final, tá? Antes das oitavas. E daí, amanhã, no grupo F, os jogos que vão definir, o Brasil vai definir sua vida hoje, né? Você vai terminar
1: precisa
4: primeiro,
1: vencer
4: segundo
1: hoje, ou pelo menos empatar, né? Isso. De acordo com a pontuação. Então, porque tá disputando vaga exatamente com... Ah, tá tudo embolado ali. Brasil, Marrocos e Escócia. Então, como o Brasil vai jogar com a Escócia hoje, é importante que o Brasil vença ou que o Brasil, pelo menos, empate. A gente não pode perder de jeito nenhum esse jogo.
4: Daí, amanhã, no grupo F, Tunísia enfrenta a Holanda. A Tunísia é a última do grupo. Então, a Holanda tem tudo para terminar em primeiro lá. E o Japão pega a Suécia, que tem 3 pontos. Um jogo muito equilibrado. As duas seleções com chances de classificação. Então, tem Japão e Suécia amanhã, Tunísia e Holanda. Então, o futuro da nossa seleção, que será em 16 avos de final, vai enfrentar Holanda ou Japão, tá bom?
1: E na pior das hipóteses, se o Brasil perder, aí, gente, como o Flávio já disse aqui, tem aquela questão da repescagem dos 8 melhores.
4: Isso.
1: Terceiros lugares.
4: Daí,
1: então,
4: no caso, pegaria o primeiro do grupo I.
1: Primeiro do grupo I.
4: Primeiro do grupo I. Porque daí, o primeiro do grupo I na segunda fase, pegaria o terceiro melhor dos grupos C, D, F, G ou H.
1: Primeiro do grupo I, França, 6 pontos. Aí sim, tem Noruega.
4: Aí sim.
1: É, então se ficar em terceiro, se estiver entre os 8 melhores terceiros,
4: isso,
1: aí poderia pegar a França. Pronto,
4: agora,
1: explicado.
4: Tudo explicado, né? Com esse novo formato aí da Copa do Mundo de 2026. Antes da gente ir embora, o seu placar?
1: 3-1.
4: O meu 2-1.
1: Então, beleza. Amanhã a gente confere se bateu.
4: Verdade. Amanhã eu estarei aqui, a Renata Barros vai estar com você, né, nos próximos dias aqui, mas bom jogo pra você, vamos ficar na torcida pra nossa seleção brasileira hoje contra a Escócia, ao vivo na TV Centro-América, hein? Liga na TV Centro-América, porque você já sabe, não tem delay, o gol saiu, você comemora na hora. Um abraço, bom dia, valeu,
1: até
4: bom
1: amanhã,
4: jogo.
1: Até amanhã, ouvinte, boa quarta-feira e que a nossa seleção vença.
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8h14. Daqui a pouco informações do trânsito. Fique ligado por aqui nesta manhã gelada de quarta-feira em nossa capital. 8h15, horário de Mato Grosso.

0: Ó, eu desejo que você tenha aí um excelente dia, tá? Dia produtivo, dia iluminado. Muito obrigado pela sua audiência. Você no trânsito, obrigado aí pela carona. Você que passa aí pela Marechal Deodoro dando aquele tchauzinho aqui pro Estúdio Glass. Muito obrigado, viu? Que você tenha aí um dia espetacular. Dia maravilhoso. E a trilha sonora é por conta aqui do Classe Executiva, tá bom? Muito obrigado aí pela carona e pelo carinho de todos os dias. 8h18, vamos falar em trânsito, né? Vamos falar aqui com a Stephanie Gomes, que atualiza as informações e está no ar aqui.
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0: Diga lá, Stephanie, bom dia.
2: Olá, bom dia para você e a todos os nossos ouvintes. A gente dá um giro agora no trânsito da região metropolitana e vamos falar de Várzea Grande inicialmente, porque a Avenida Murilo Domingos está com trânsito bem tranquilo em toda a lateral ali do aeroporto de Várzea Grande. Para quem segue em direção à região do Distrito do Sucuri, saindo daqui de Cuiabá, a Avenida José Rodrigues do Prado, com trânsito fluindo normalmente, sem muito congestionamento nessa região. Em Cuiabá, a Avenida Ayrton Senna está com trânsito tranquilo também em toda a sua extensão, então fica um recado para o motorista. Além dela, Joaquim Lousada, com fluxo seguindo bem normalmente por ali. Já não é o mesmo caso da Senador Filinto Miller, próximo à Praça 8 de Abril, porque o motorista vai encontrar bastante lentidão por ali e um movimento bem mais intenso. Durante a nossa programação, a gente vai continuar atualizando o trânsito.
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1: Bom dia, meu nome. Bom dia a todos da rádio aí. Edward, motorista de aplicativo, sempre na audiência da melhor, né? Passando pra desejar meu bom dia pra você, pra todos da rádio, os ouvintes. Mais tarde tem a seleção, hein? Hoje é... Já vou cravar pra cara, hein? 2-0. Uma Hexa.
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1: 8:35.
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4: Bom, vamos falar desta canção que fala sobre liberdade de mudar de ideia, crescer e não ficar preso a opiniões fixas. Nós estamos falando de quem? Raul Seixas e Metamorfose Ambulante em destaque de hoje na música do dia. Toca Raul, toca Raul. 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

programação classe executiva amanhã de quarta-feira, 10 para as 9. Chegou o momento dele, né? Música e vinho com o sommelier Jonas Eduardo. Vamos com a nova temporada. Dentro de instantes você confere mais uma edição. Iremos degustar juntos já.

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2: Vamos então a mais um episódio do nosso Música e Vinho. Seja muito bem-vindo. A Carmen Neri é uma variedade vinífera tinta originária da região de Bordeaux, na França, e que encontrou no Chile todas as condições para se expressar em grandes vinhos repletos de singularidade. A maturação da Carmen Neri é tardia e precisa de grande quantidade de sol para obter os açúcares e cor necessários para os vinhos de qualidade superior. Um vinho que pode encontrar o potencial da Carmen Neri no Chile é produzido hoje pela renomada vinícola Vinha Montes. O Purple Angel Carmen Neri é um dos grandes vinhos do Chile. Sua composição é de 92% de Carmen Neri e apenas 8% de Petit Verdot. Sensacional! As uvas que compõem esse grande vinho são oriundas de um dos mais famosos terroirs do Chile, o Vale de Apalta. A vinificação é tradicional e o amadurecimento do vinho em barricas de carvalho francês e americano, ambos de primeiro uso, por exatamente 18 meses. É engarrafado sem filtragem e colagem e passa por outro estágio antes de ser liberado da vinícola para comercialização. Desta vez, são 12 meses em garrafa, ganhando mais afinamento, complexidade e qualidade. Pode ser harmonizado com pratos de carne vermelha em geral, principalmente assados como paleta de cordeiro ou ponta de peito bovino, aquela mesmo que tem aquele granito maravilhoso. Participe do Música e Vinho, enviando uma sugestão de tema ou a sua dúvida. Mande lá no meu Instagram, @jonas.sommelier. Será um prazer. Aproveite e curta a nossa página. E agora, fique com o som de Lighthouse Family, Loving Every Minute.

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2: 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Alexa, traga aí o programa Classe Executiva, quero ouvir Scorpions, ó.

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com a programação aqui nesta manhã de quarta-feira. Temperatura 15 graus neste momento. Já falei pra você que a máxima hoje é de 17. Perfeito, né? Vamos lá, aquecendo aí a sua manhã com a programação musical Classe Executiva, Elton John e Dua Lipa.

0: Muito bem, YouTube com Beautiful Day aqui na programação Centro-América. Vamos lá para a redação. Ah, sim, e daqui a pouco teremos aí o sucesso que você não esquece. Vamos com a Stephanie, está no ar aqui.
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0: Diga lá, Stephanie, bom dia com você.
2: Bom dia, Schmitz, e a todos os nossos ouvintes. A feira de empregos da indústria, ela vai movimentar o Senai de Várzea Grande hoje. A ação reúne empresas com vagas abertas e oferece entrevistas presenciais para quem busca uma colocação no mercado de trabalho. O atendimento, ele segue até as 16h, mas atenção, as senhas para participar das entrevistas são distribuídas apenas até o meio-dia e por ordem de chegada. Depois desse horário, o local continua recebendo currículos. A feira é de graça e aberta a profissionais de diferentes áreas e níveis de experiência. Essa proposta é de aproximar quem procura emprego das necessidades da indústria de Mato Grosso e agilizar contratações. O evento acontece no Senai Várzea Grande, na Avenida Dom Orlando Chaves. Para mais informações, o contato é 65992768358. Schmitz, outras notícias durante a nossa programação.
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1: Olá, tudo bem? Eu sou o Paulo Vaz e está no ar mais uma edição do Sucesso que Você Não Esquece. Em 1971, Cat Stevens incluiu em seu álbum Teaser and the Firecat uma canção que chegou a ocupar os primeiros lugares da parada pop dos Estados Unidos e Reino Unido. Diferentemente do que se pensa, a música não é uma obra de Cat Stevens, e sim um hino tradicional gaélico de Natal. Os versos foram escritos pela autora de histórias infantis, a inglesa Eleanor Farzan, em 1931. Mais tarde foi adaptado para um hino irlandês em homenagem a São Patrício. A duração do hino tinha apenas 45 segundos, e por ser tão curta, não poderia entrar em um álbum. A canção deveria ter pelo menos 3 minutos. Assim, Cat Stevens, com a parceria de Wake Man, fizeram a adaptação da obra. Assim, o que era um hino tornou-se uma música com começo, meio e fim. No Sucesso que Você Não Esquece, ouviremos a linda canção Morning Has Broken, Cat Stevens.

Eu sou Paulo Vaz, até a próxima edição do Sucesso Que Você Não Esquece. Eu espero você. Bye. 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

muito obrigado, hein? Ótima quarta-feira, dia iluminado pra você. Ó, dicas para a sua carreira profissional, fique ligado, daqui a pouco tem o Luciano Copini por aqui e alto desempenho, já.

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2: Tem gente que termina o dia exausto e com a sensação de que trabalhou muito, mas não construiu nada. Passou o dia inteiro resolvendo problemas, atendendo urgências, respondendo mensagens e apagando incêndios. O problema é que viver apenas no modo emergência pode dar a falsa impressão de produtividade. Mas existe uma grande diferença entre estar ocupado e estar avançando. Pessoas de alta performance entendem que nem tudo que é urgente é importante. Elas reservam tempo para planejar, pensar, se desenvolver e construir soluções que evitem o problema futuro. Quem vive apagando incêndios está sempre reagindo. Quem cresce de verdade aprende a agir antes que o incêndio aconteça. Faça uma reflexão. Quanto do seu dia está sendo investido na construção dos seus objetivos e quanto está sendo consumido por problemas que poderiam ter sido evitados? Porque sucesso não é apenas resolver crises, é criar uma vida em que elas aconteçam cada vez menos.
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0: Valeu, muito obrigado pela sua audiência. O Wally George chegando. Friozinho, tá bom? Tá desse jeito? Frio. O que é que esfria mais?
1: Pra nós não tá acostumado.
0: Tá bom, né? Ó, forte abraço, boa quarta-feira. Tem jogo do Brasil, 18 horas, então bom jogo pra nós, né? Rod Silva tá encerrando, Marcos Schmitz de volta amanhã às 5 da madruga. Grande abraço. E às 8 aqui no Classe Executiva, só amanhã, sempre com mais classe. 5 para as 10 agora, Wally, bom trabalho.

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3: 10 horas, Cuiabá.
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3: Apresentação é minha. Wally George com você por aqui. Feliz dia. Gratidão, alegria e fé, e vamos juntos para mais uma jornada aqui com muita música boa para você. Nesse final de manhã de quarta-feira, hoje, 24 de junho de 2026. Foi esse tempinho que não é comum pra gente aqui, né? Mas a gente vai levando aí. 16 graus agora em Cuiabá, 82% de umidade. E começando aqui o Viva Easy até o meio-dia. E com Michael McDonald, I heard it, the grapevine, pra abrir o Viva Easy. Feliz dia pra você.

é Michael Cimbello aqui no Viva Easy, ainda Harry Style, Late Night Talking, Skank Saideira e também Michael McDonald, I Hear the Through the Grapevine, que abriu o Viva Easy.

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5: 10:18.

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Bom, esfria, parece que trava o dedo, né? Dos nossos fãs. Tá todo mundo aí com frio nas mãos. Cadê seu bom dia? Mande aqui a sua mensagem de bom dia no nosso WhatsApp. Tô esperando, viu, a sua participação. Por falar nisso, deixa eu agradecer a Luziné, que mandou aqui a sua mensagem, desejando um abençoado dia de trabalho para todos nós. Muito obrigado. Cristiana Pereira, o Edivaldo também. Diz que já chega de frio, né, Edivaldo? Ele falou ali. Tá certo, vamos juntos também. Sou dessa, né? Eu também não sou muito fã de frio, não. Vamos juntos. Ó, Giovanni mandou aqui. Feliz dia pra você, Giovanni. Peter Cetera e Crystal Bernard. I wanna take forever tonight.

Never for you, something about you, aqui no Viva Is. Ainda Charlie Brown Jr., Ela Vai Voltar, Peter Cetera, Crystal Bernard, I Wanna Take Forever Tonight. É hora de informações no seu rádio.

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1: Vamos então acionar aqui a nossa repórter Stephanie Gomes, que traz as informações. Bom dia, Stephanie.
2: Olá, bom dia para você e a todos. A Prefeitura de Cuiabá e a de Várzea Grande adotaram horário especial de funcionamento nesta quarta-feira por causa da partida entre Brasil e Escócia. Em Cuiabá, os servidores da administração municipal serão liberados a partir das 16h. Essa medida, segundo o prefeito Abílio Brunini, foi tomada por questões de mobilidade urbana. Os serviços essenciais seguem normalmente. As escolas municipais, unidades básicas de saúde, espaços de lazer continuam funcionando sem alteração. No setor da saúde, os atendimentos administrativos e ambulatoriais vão até às 16h. As unidades de saúde da família atendem até às 17h e unidades com horário estendido funcionam até às 18h. Já os serviços de urgência e emergência permanecem 24h, incluindo UPAs, hospitais e o HMC. Outras notícias durante a nossa programação.
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Christopher Cross, Never Be the Same, aqui no Viva Easy, na Centro América FM, manhã de quarta-feira. Ainda When You Run the Promise, e também Lynyrd Skynyrd, Sweet Home Alabama, no Drops do Isto É Rock and Roll.

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Muito bem, estamos de volta com o Viva Easy aqui na Centro América FM, a sua favorita. A gente segue com mais canções para você. Música boa sempre deixa tudo melhor. Então, feliz dia. James Blunt, Same Mistake.

Kinley Gomerillion, para fechar a primeira hora de Viva Easy dessa manhã de quarta-feira, para você que está comigo aí acompanhando. Ainda tivemos James Blunt, Same Mistake, e eu já volto.

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8: 11:02.
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8: 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A partir do meio-dia estaremos em rede, né, com Sinop. Bom, para você que está aí do outro lado acompanhando a programação dessa manhã de quarta-feira, nesse momento em Cuiabá a temperatura é de 16 graus, 81% de umidade. Tem chances de chuva, agorinha há pouco caiu uma leve garoa em algumas regiões, aqui no bairro Santa Helena, inclusive. Bom, 16 graus deve ficar durante todo o dia. Vai subir um pouquinho para 17 aí, próximo das 2 da tarde, depois volta aos 16 graus. Então, teremos uma quarta-feira bem fria para nós, né? Que não somos muito acostumados, aliás, não somos acostumados com frio. E para você que gosta de frio, ele deve permanecer aí até amanhã, na sexta-feira, o sol já sai, segundo a previsão. Depois começa a subir a temperatura. Domingo, segundo a previsão também, 35 graus, viu? Então, tem que cuidar da saúde aí, né? Tem que cuidar da resistência, porque essas mudanças aí acabam afetando muito a saúde da gente. Então, se cuide, se cuide. Vamos juntos por aqui, eu sou o Wally George, ao seu lado até o meio-dia tem Viva Easy e agora tem Phil Collins. Against the Loads.

0: Isn't She Lovely, Steve Wonder aqui no Viva Easy, ainda Gal Costa Azul pra deixar essa manhã cinzenta mais alegre. Emily Sandé, Next to Me, também Phil Collins, Against the Loads. Tem agora um intervalo aqui também, na volta, a música do dia.
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2: Música do dia hoje com Raul Seixas, Metamorfose Ambulante.

You make love. Lionel Richie and Do It To Me, aqui no Viva Easy, ainda Bee Gees, Live Nice, música do dia com Raulzito. Metamorfose Ambulante. Na Centro-América a gente toca, Raul. Vamos ao intervalo agora e trazendo mais informações no seu rádio.

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1: Bom dia para você e a todos. Quem quiser torcer pelo Brasil fora de casa terá várias opções em Cuiabá hoje. A seleção brasileira entra em campo às 18 horas contra a Escócia pela Copa do Mundo 2026. Entre os pontos com transmissão confirmada estão a Praça Alencastro e a região da Canjica, que receberam autorização para exibir a partida. Outra opção é o Parque Novo Mato Grosso, que vai realizar o projeto Copa no Parque. O espaço terá telão gigante, praça de alimentação, área infantil e shows regionais após o jogo. Já no Centro Histórico, a Praça da Mandioca também terá transmissão de graça. Já a Praça 8 de Abril preparou uma programação especial com futebol, samba e gastronomia. A entrada é de graça nos espaços divulgados. A dica é chegar um pouco mais cedo para garantir um bom lugar e torcer pela seleção. A programação completa você confere no portal G1 Mato Grosso. Outras notícias durante a nossa programação.
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0: 11:36. Sua rádio fácil de ouvir, Centro América FM Easy, Viva Easy, na manhã dessa quarta-feira, traz Michael Bublé, Me and Mr. Jones.

Centro América FM, a rádio fácil de ouvir. Stay on these roads com a banda Hack no Viva Easy, ainda Michael Bublé, Me and Mr. Jones. Tem agora o intervalo com o Pense Nisso, momento de reflexão aqui nesse finalzinho de manhã de quarta-feira. Em seguida, tem a música do dia e a gente, aliás, música da vida. Aí já tá chegando ao fim aqui o Viva Easy de hoje, mas a partir do meio-dia tem na hora do almoço. Então vamos ao Pense Nisso.

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2: Essencialismo. Você já ouviu falar sobre o essencialismo? É uma teoria do escritor norte-americano Greg McKeown que fala sobre o que realmente é essencial na nossa vida. Talvez você seja uma dessas pessoas que tem tentado desesperadamente fazer de tudo ao mesmo tempo e que diz sim para tudo e todos. É igual aquele armário de roupas que está com superlotação. Não cabe mais nada. Mas que 80% das roupas que estão nele só estão ali ocupando um espaço. São aquelas peças que não são necessárias e que não deveriam estar mais ali. Nossa vida muitas vezes é esse armário de roupas cheio. Tentamos colocar a nossa rotina, os estudos, o trabalho, os afazeres da casa, uma atividade, aquela outra tarefa ali, mais uma outra aqui. Temos que responder os e-mails, as mensagens nos aplicativos, ir treinar, aquele projeto que tem que sair do papel, a outra reunião importante. E quando vemos, não temos tempo para mais nada. Mesmo assim, seguimos enchendo o armário de roupa. Ou melhor, enchendo a nossa agenda e vida de coisas para fazer. Aliás, é isso que as redes sociais e a sociedade atual pregam. A produtividade excessiva e totalmente tóxica. E você sabe o que deve fazer quando o armário está cheio de roupas consideradas sem serventia? Escolher. Escolher quais roupas usamos e quais já não cabem mais. Doar e se desfazer para que o armário tenha somente o que realmente é útil e necessário. Na nossa vida, precisamos escolher quais atividades nos levam para a frente, as que nos levam para o nosso objetivo principal. Às vezes, tentamos dividir a nossa energia para tentarmos ser bons em várias coisas e dar conta de tudo. Enquanto poderíamos focar nossa energia em apenas uma coisa, uma por vez, o que de fato é essencial. Ter mais foco para podermos colher um resultado melhor. Por isso, precisamos eliminar as outras atividades que estão apenas nos sugando a energia, fazendo com que o único resultado seja o esgotamento e o cansaço. Só conseguiremos chegar nessa lista de prioridade quando aprendermos a dizer não. Estamos acostumados a dizer sim para tudo, até porque, dizem, não ainda é visto culturalmente como falta de educação. Mas dizer não

Não tem nada a ver com isso. É assim sobre entender o que é importante fazer hoje, agora. O essencialismo ensina a disciplina do buscar por menos. Mas não a falta de produtividade, mas o que de fato é essencial que você produza e gaste sua energia. Se você está cheio de coisas não essenciais para fazer, pense no que realmente é essencial agora na sua vida. O que tem apenas gastado sua energia e não tem te levado a lugar nenhum? É hora de vivermos mais o essencialismo para podermos desfrutar e aproveitar a vida. De que adianta fazer infinitas coisas e não ter tempo para o que realmente é importante? O que é importante que você realize hoje? Pense nisso, mas pense agora. Chegamos assim ao final de mais um Pense Nisso. 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

It Might Be You, Stephen Bishop, música da vida aqui na Centro América FM, finalzinho de Viva Easy nessa manhã de quarta-feira. E daqui a pouquinho tem eu na hora do almoço para você agora. E também estaremos, né, entrando em rede com Sinop. Para fechar o Viva Easy de hoje, sim, tem Billie Eilish com Biz of Fear. E não se esqueça aí de ficar na sintonia ou acessar o nosso site, aplicativo ou plataformas de streaming e seguir com a gente curtindo a boa música.

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2: Aqui na sua rádio favorita, Centro América FM Easy, fácil de ouvir. Quarta-feira, 24 de junho de 2026. Cuiabá, com esse friozinho aí, continua nos 16 graus nesse momento e 81% de umidade. Sinop, tá melhor, tá mais quente, 28 graus e 59% de umidade. Vamos juntos por aqui, começando na hora do almoço, né? A partir de agora, para você aí que acompanha Centro América FM. 99,1 em Cuiabá, 95,5 em Sinop e também em qualquer lugar do planeta você pode acessar pelo site, aplicativo, plataformas de streaming. Lembrando a você que é fã, você pode sempre navegar em nosso site, onde você encontra todos os conteúdos exclusivos aqui da Centro América FM, os conteúdos que a gente exibe em nossa programação. 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Para começar, na hora do almoço de hoje tem Gladys Knight and the Pips, For Once in My Life.

Scott McKenzie, San Francisco, aqui no, na hora do almoço da Centro América FM. Música boa é o melhor acompanhamento, com certeza. Ainda Heart Secret, belíssima canção. Billy Preston, I'm Never Gonna Say Goodbye. Last Night in the Pips, For Once in My Life. E a hora de informações do trânsito.

0: Quem traz as informações pra gente é a Stephanie Gomes, atualizando aí a situação do trânsito nesse momento. Stephanie, com você.
1: Olá, Wally, boa tarde para você e a todos os nossos ouvintes. Vamos atualizar agora algumas regiões aqui do trânsito, porque a gente sabe que nesse horário de pico o movimento fica um pouco mais intenso. A gente começa falando ali da República do Líbano, que está com uma movimentação não tão intensa, saindo ali em região em direção à MT-251, próximo de um supermercado atacadista. Então fica o recado aí para você, motorista, que precisa passar por ali. Na Avenida Bernardo Antônio de Oliveira Neto, apesar da grande quantidade de veículos, não temos tanta lentidão por ali. Diferente da Miguel Sutil, que é a interdição ali perto da trincheira Jurumirim, já começou, então a movimentação por ali já é um pouco mais intensa e a fila é bem maior. A gente vai agora para a Avenida Mário Palma, que está com uma movimentação tranquila, apesar também de termos muitos veículos por ali. Qualquer atualização do trânsito, a gente volta a falar aqui durante a nossa programação.
0: Tá certo, obrigado, Stephanie, pelas informações.
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bem, vamos atualizar aqui. Nesse momento em Cuiabá, acredite ou não, diminuiu a temperatura, agora está em 15 graus e pode baixar mais um pouco aí para os 14, a nova atualização aqui. E a 81% de umidade. Sinop 28 graus, continua com 58% de umidade. Meio-dia e 21, e a gente segue por aqui com a programação que inspira.

Sua rádio fácil de ouvir na hora do almoço na Centro América FM, o prazer em ouvir música na melhor sintonia com a melhor companhia. E o melhor acompanhamento, lógico, como eu já falei, para a hora mais gostosa do dia, música boa, né? Então, bom apetite a você que está aí almoçando com a Centro América FM. Cutie Club, Mistake Number 3.

0: If you don't know me by now, Simply Red, na hora do almoço da Centro América FM.
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0: Meio-dia e 33. 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Na hora do almoço, agora com Joe Cocker e Jennifer Warnes. Up where we belong.

0: Milton Nascimento, genial, Milton Nascimento aqui no Na Hora do Almoço, encontros e despedidas. Ainda Total Lia, também Joe Cocker, Jennifer Warnes, Upperware e Belong.
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0: 12:45.
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0: Planeta Sonho para fechar o Na Hora do Almoço dessa quarta-feira com 14 bis. Aí The Eurythmics, The Miracle of Love e Chris the Burn, So Beautiful. Deixa eu fazer. Amanhã tem mais Na Hora do Almoço ao meio-dia. Eu vou fazer aqui a transição de horário. Já volto com sequência de classe para você.
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0: 2 horas e 2 minutos.

Fácil de ouvir, começando por aqui, sequência de classe nessa quarta-feira, 24 de junho, dia de São João. O São João trouxe frio, né? Tem muita gente dizendo aí que São Pedro, que na verdade é o santo que cuida dessas coisas, tá se enganando aí, mandou pra cá o que não devia. É frio desse jeito. 15 graus em Cuiabá nesse momento, gente. E, segundo a previsão, vai baixar um pouco mais ainda aí ao longo do período. Sinop com 28, continua, e 60% de umidade. Vamos juntos por aqui, eu sou o Wally Jorge ao seu lado, vou te acompanhar aí até as 2:30 PM, com sequência de classe a partir de agora, e tem Charlie Puff, One Call Away.

2h14, a gente curtiu aqui Harry Styles, Adore You, Opus Live is Life e também Charlie Puth, On Call Away.

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4: 2:17.

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Por aqui a gente segue com sequência de classe. Agora tem Pat LaBelle, Michael McDonald, All My Own.

Shame on the Moon aqui no sequência de classe da Centro América FM com Bob Seger, também Pat LaBelle, Michael McDonald, On My Own. E a minha participação vai ficando por aqui, viu? Amanhã a gente se encontra às 10 da manhã com o Viva Easy, depois ao meio-dia com na hora do almoço e 14h sequência de classe por aqui, tá bom? 14h27, daqui a pouquinho tem Ricardo Bip aí pra te acompanhar. E ó, atenção no trânsito aí, né? Tem uma garoa caindo nesse momento, molhando bem a pista. Portanto, bastante atenção, gente. Vai devagar, não precisa pressa não, né? Hoje tem jogo do Brasil. Ouça aí, manda seu palpite também. Pra fechar aqui a minha participação no sequência de classe na programação de hoje, Vanessa da Mata e Ben Harper, boa sorte.

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More Than I Can Bear, Matt Bianco aqui no Sequência de Classe, ainda Dido, Thank You e também Dire Straits, já já tem Earth on the Fire, Boogie Wonderland, nessa tarde chuvosa de quarta-feira, daqui a pouquinho tem mais música, continue com a gente, Sequência de Classe segue já já e ainda no próximo bloco tem Ted Swims, já já.

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0: Cat Swims aqui no Sequência de Classe. A gente segue na sua tarde de quarta-feira com muita música. Aliás, você pode participar sempre aqui pelo nosso WhatsApp, mandando informações, inclusive do trânsito, para quem tá em 99.1 Cuiabá, você também de Sinop, bem-vindo, bem-vinda, 95.5. É só compartilhar informações com a gente aqui pelo nosso WhatsApp. Já, no próximo bloco tem Supertramp, Maroon 5, ainda Taylor Swift, muito mais.
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0: Maroon 5, agora 3h34, tem mais informação chegando direto da nossa redação, para você que está acompanhando 99.1 Cuiabá e também para quem acompanha a gente em Sinop 95.5.
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0: Mais informações com a nossa repórter Clara Lucitti. Oi, Clara.
2: Oi, Bipe, uma boa tarde para você também, para quem acompanha a Centro América. O jogo do Brasil contra a Escócia mexe com a rotina de Cuiabá e Várzea Grande nesta quarta-feira. As prefeituras das duas cidades adotaram um horário especial e o expediente nos órgãos municipais, que termina às 16h. Em Cuiabá, a medida vale para a administração municipal, mas os serviços essenciais seguem normalmente. Escolas, unidades de saúde, UPAs, hospitais e hospital municipal continuam funcionando. Em Várzea Grande, saúde, segurança, limpeza urbana e a defesa civil também não terão alterações. A Praça Lencastro, a região da Canjica, o Parque Novo Mato Grosso, a Praça da Mandioca e a Praça do Chopão terão transmissão do jogo e programação especial. A seleção brasileira entra em campo às 18h. Outras notícias durante a nossa programação.
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8: Olá, tudo bem? Vamos ouvir mais uma história de um grande clássico da música? Então voltemos ao ano de 1979. Com o final da década de 1970, o mundo da música estava vivendo novas experimentações. O pós-punk começou a ganhar espaço na indústria de massa e o nascimento de uma nova onda, o New Wave. É, a década de 1980 prometia ser a década da diversidade de gêneros musicais. Mas uma banda de rock está vindo na contramão e lança uma música disco. A banda Elect Light Orchestra. A música Last Train to London. Jeff Lynne escreveu e compôs a música inspirado nos dias em que fazia o percurso de Birmingham a Londres, em trem, para divulgar o trabalho da banda. Jeff afirmou certa vez: houve um certo período em que parecia que passamos anos em trens, indo e vindo de Birmingham para as várias estações de TV e rádio em Londres. Alguns críticos e fãs descartaram o álbum como um sellout, mas a verdade é que o flerte com a discoteca não diluiu o som do Elect Light Orchestra. Em vez disso, adicionou uma textura extra ao seu estilo sônico já rico. Assim, não foi uma grande surpresa quando Last Train to London abriu caminho para o topo das paradas americanas de música pop. Independentemente do que se pensa da era disco, não se pode negar que Last Train to London é uma música cativante, bem trabalhada e um sucesso que você não esquece.

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1: Vamos nessa, tarde gelada de quarta-feira, 24 de junho. Muito obrigado pela sua audiência. A partir de agora, o Hora do Café, daquela esquentada e reenergizada também nas forças para logo mais ver Brasil e Escócia, né? Vamos abrir com Fleetwood Mac.

0: Clime Fisher aqui no Hora do Café. Ainda teve a Ana Vitória e o Thiago York, também a Raja Já. Na música do dia tem Raul Seixas em instantes.
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0: Billy Joe aqui no Hora do Café, agora 4h32, vamos direto para nossa redação, tem mais informação chegando aqui pra gente.
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0: Informações com a nossa repórter, Clara Lucitio. E Clara.
2: Oi, Bip, uma boa tarde para você também, para quem acompanha Centro América. Uma nova rota de exportação pode aproximar Mato Grosso dos mercados da Ásia. O Ministério da Agricultura lançou o Programa de Integração Produtiva e Logística Brasil-Bolívia-Pacífico, que busca criar uma alternativa para o transporte de cargas até os portos do Oceano Pacífico. A proposta é ampliar as opções de escoamento da produção agropecuária e reduzir os gargalos logísticos enfrentados pelos produtores de Mato Grosso. Para o setor produtivo, o corredor pode facilitar o acesso a países asiáticos. A iniciativa também deve gerar novas oportunidades de negócios entre Brasil e Bolívia e fortalecer a logística de exportação da região. Outras notícias daqui a pouco no Happy Hour.
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4h50, daqui a pouquinho tem o último bloco aqui do A Hora do Café, 5 da tarde, happy hour, com muita informação e o esquenta pra nossa seleção em campo e, claro, trânsito, porque a situação já não tá fácil pra você que tá ouvindo 99.1 Cuiabá, acredito que também você nos ouvindo em 95.5 Sinop e onde quer que você esteja, também imagino trânsito pelo Brasil inteiro, todo mundo querendo chegar aí ao ponto de encontro, digamos assim, para reunir e, obviamente, ver a nossa seleção em campo. Agora 4h51.

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0: Chris Isaac, Wicked Game, aqui fechando mais uma edição do A Hora do Café. Tá de volta amanhã às 16h. Vem aí, Happy Hour.
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0: Excelente finalzinho de tarde, tarde gelada de quarta-feira com o Brasil em campo daqui a pouquinho, hoje 24 de junho. Já a gente vai trazer esses destaques então para essa edição do Happy Hour. Venda de carros elétricos dispara em Mato Grosso e pode dobrar mercado em 2026 ainda, hein? Justiça Eleitoral de Mato Grosso abre seleção exclusiva para mulheres. Telescópio da NASA vai explorar o lado invisível do universo e montar o maior mapa já feito do espaço. E Copa do Mundo, a gente tem Brasil e Escócia que entram em campo aí daqui a pouquinho, a gente vai trazer detalhes inclusive sobre essa partida. E também para você que gosta muito da nossa antena, muito fotografada e também ampliamente aí divulgada nas redes sociais, te agradece muito, porque é um trabalho e um cuidado aqui da Rede Matogrossense presente para toda a população cuiabana. E hoje, né? E você sabe que cada mês é temático, uma cor e tal. E aí, hoje, a gente, pra entrar no clima da torcida, claro, a nossa torre. Você já dá uma olhada pra nossa torre daqui a pouquinho, hein? Eu não sei se tá ligado, porque eu tô do lado inverso aqui, não consigo ver. Aliás, você que tá passando aqui pela Marechal Deodoro, vai conseguir ver, obviamente, aqui bem ao lado atrás aqui, né? Na direção aqui do Estúdio Glass. Aí se você quiser tirar uma foto e mandar aqui pro nosso WhatsApp, que deu, aproveito pra ver também, porque eu não vou conseguir. Vou ficar aqui até às 7, vou ver depois. Mas queria ver antes, assim como você. Você manda uma foto aqui? Pode ser ou não? A gente vai deixar ela temática, obviamente, na cor verde e amarelo, uma iluminação especial aí, uma homenagem daquelas pra gente jogar junto, porque a gente joga junto o ano inteiro e se é seleção brasileira em campo, claro que a gente chega junto com você. Eu vou começar o programa de hoje com uma curiosidade aqui, porque é o seguinte, a gente sabe que a gente, nesse horário, a gente, além de trazer as principais notícias do Brasil, do mundo, notícias da nossa cidade e tal, sempre tem música e também assunto sobre música. Você sabia que cada uma das 48 seleções que estão jogando agora, elas puderam escolher uma música? Recentemente a Alemanha meteu 7-1 mesmo, que a gente recebeu lá em Curaçao, né? Aí inclusive surgiu o meme, né? Agora Curaçao entende de futebol como a gente, tomou 7-1. Bom, o Peter Schill, Major Tom, que muita gente pede aqui, foi a música escolhida, ó que legal. E aí ficou meio repetitivo, né? 7 vezes, cada vez que o time marca, então a música toca. Isso daí é um clássico em vários esportes e também aí agora na Copa do Mundo acabou gerando então aí também essa emoção quando cada time marca um gol, uma música, e aí é escolhida pela delegação. A nossa, na verdade, é um samba que é bem uma trilha, não foi nada específico, né? Que seria, na verdade, até um álbum que tem vários sambas, com samba canção, que é Esquentando o Couro, Batuca Espetacular. Aí é o seguinte, fez gol, vai tocar. Agora, se essa música aqui tocar, mau sinal pro Brasil. Depois Michael Kramers, I'm Gonna Be, é o nome da música que a Escócia escolheu. Isso aqui se tornou um hino folk até pra Escócia. Essa música entrou na trilha sonora de um filme, acabou ganhando uma projeção mundial, um filme do Johnny Depp, até o mesmo ano, não é o mesmo filme, que ele faz aquele filme maravilhoso, lembra? Com o Leonardo DiCaprio, primeira vez que, inclusive, o Leonardo DiCaprio é indicado ao Oscar, e aí depois ele já poderia ter ganhado o Oscar e tal, que foi uma grande injustiça com o filme do Quentin Tarantino e tal, mas uma outra história essa. E aí ele faz o Gilbert Grape, Aprendiz de Sonhador. E nesse mesmo ano ele também estrelou um filme e essa música acabou entrando. Uma música escocesa que fez muito sucesso no final dos anos 80 em toda a Europa. Então é o seguinte, a gente não pode escutar essa música. Eu vou até tirar ela aqui para não dar azar. E aí o que a gente precisa? A gente precisa em campo hoje. A gente precisa do quê? A gente precisa, na verdade, de dar um grito com os nossos fios maravilha. Nós gostamos de você.

Agora 5:13 e os carros elétricos e híbridos estão ganhando espaço nas ruas de Mato Grosso em ritmo acelerado. Não é o caso hoje, porque ninguém está conseguindo acelerar para lugar nenhum, está tudo parado. Aqui na Marechal Deodoro, tudo travado, então eu não sei se é uma boa hora para você, enfim, sair, porque a situação está bem delicada. Inclusive, já a gente tem a nossa repórter Clara Lucite atualizando as informações do trânsito aqui para a gente. E seguindo então nesse aumento dos carros elétricos em Mato Grosso, só nos 5 primeiros meses deste ano, o estado registrou mais de 3.600 emplacamentos de veículos eletrificados. O número já representa mais de 80% de tudo o que foi vendido em 2025. Se o ritmo for mantido, Mato Grosso pode fechar 2026 com quase 9 mil veículos eletrificados comercializados, praticamente o dobro do ano passado. O crescimento também tem aumentado a instalação de pontos de recarga e levantando um novo desafio: a adaptação da infraestrutura elétrica para atender essa nova realidade que realmente só tende a crescer. Daqui a pouquinho a gente tem a previsão do tempo e também falar aqui sobre esse frio histórico, hein? Mais de 40 cidades de Santa Catarina amanheceram com temperaturas abaixo de zero grau nesta quarta-feira. O destaque foi para Bom Jardim da Serra, que registrou a menor temperatura do ano no estado. Impressionantes, menos 9,2 graus Celsius. O frio foi tão intenso que houve registros de água congelada em torneiras, geada generalizada e até uma camisa da seleção brasileira congelada ao ar livre em uma cidade chamada Urubici. E aí também a gente teve em outras regiões aí os termômetros marcando menos 8,3, cenas que mais parecem um inverno europeu. E aí a gente tem uma temperatura também agora nesse momento bastante fria. Vamos ver já na previsão do tempo, vamos atualizar para você aqui no Happy Hour. Agora 5:16, R.E.M., Losing My Religion. Já então a nossa repórter Clara Lucite trazendo informações do trânsito, que não tá nada fácil em Cuiabá. Imagino que no Brasil inteiro, afinal de contas, a seleção brasileira entra

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1: Informações do trânsito com a nossa repórter Clara Lucidi. Oi, Clara, diz pra gente como é que tá a cidade, hein? Eu ouço daqui Giroflex aí girando pela cidade. Vamos lá.
2: Tá bastante intenso, Bip. Um ótimo final de tarde para você ouvinte que acompanha Centro América também. Bip, que final de tarde que é esse? Muita gente reclamando desse trânsito intenso por toda a capital. Não tá fácil pro motorista todos os dias, mas hoje tá com aquela estrelinha aí de diferencial. A gente tá conversando com um ouvinte que tá encaminhando mensagem aqui pra gente, falando do engarrafamento na Mato Grosso, na Fernando Corrêa, avenidas que são tranquilas, como a Presidente Marques ou Afonso Pena, todas bastante carregadas. Tem engarrafamento por quase toda a capital, mas Bip, daqui a pouco eu volto para listar outros pontos e aí a gente vai falar também de Várzea Grande, ok? É com você.
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Previsão do tempo para amanhã em Cuiabá será de períodos de céu nublado. A máxima prevista é de 21 graus. Em Sinop, o dia será de sol com muitas nuvens durante o dia, à noite com muitas nuvens. Máxima prevista 31 graus. Em Rondonópolis, o tempo será de sol com pancadas de chuva de manhã, muitas nuvens à tarde, à noite o tempo fica firme. Máxima prevista de 24 graus. Aí fazendo então esse panorama que praticamente a gente tem algo parecido aí no estado. Agora em Cuiabá, 16 graus, umidade relativa do ar em 88%, com 20% de possibilidades de chuva, com o céu nublado. Agora 5:25.

0: de volta em 3 minutos.
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É o que temos pra quem tá no trânsito. Ouça essa música, ouça a nossa programação do Brothers. Porque tá todo mundo, obviamente, querendo chegar ao seu destino. E a gente sabe qual é o destino da população brasileira hoje. Então, não é só aqui em Cuiabá que a gente tem esse caos no trânsito, muita, mas muita gente reclamando, inclusive da falta de sinalização, pessoal da CEMOB para dar um apoio, talvez o efetivo que esteja aí na rua, com a demanda tão alta de problemas, não esteja atendendo, acredito eu. Mas tem muitas reclamações aqui. Mandar um abraço para o Ercílio, a Marta, inclusive, que mandou um áudio aqui, mandou uma foto. Avenida do CPA, ali na altura do Concil, muito complicado, tudo travado. Miguel Sutil, sentido rodoviário, todo congestionado. O Paulo mandando aqui. Bom, muitas reclamações. Daqui a pouquinho a nossa repórter Clara Lucite traz informações do trânsito devidamente atualizadas. Falar para você de um levantamento do Ministério do Trabalho que mostra, então, já que a gente tem muitos trabalhadores agora nessa condição horrorosa do trânsito aí, a gente vai falar sobre o imbróglio da jornada de trabalho. Esse levantamento do Ministério do Trabalho mostra que quase 37 milhões de brasileiros trabalham mais de 41 horas por semana. Esses profissionais seriam os principais beneficiados pela proposta que reduz a jornada semanal de 44 para 40 horas e permite o fim da escala 6x1. Segundo o governo, esse grupo representa quase 74% dos trabalhadores com carteira assinada no país. A proposta já foi aprovada na Câmara dos Deputados e agora aguarda análise do Senado. Se for aprovada, a redução da jornada acontecerá de forma gradual. Patrick Melo também chegando aqui, situação bastante difícil para todo mundo. Em minutos, temos Clara Lucite atualizando o trânsito pra gente.

0: para o motorista passar nesse momento na Miguel Sutil, onde eu falo ao vivo aqui perto do viaduto do Despraiado. Tem fila para quem passa de baixo, nos dois sentidos da pista, fila em frente ao Parque Mãe Bonifácia, cruzamento com a Avenida do CPA, obras do Complexo Jardim Leblon e na Trincheira dos Trabalhadores. Todos esses pontos com muito engarrafamento. Na Avenida do CPA, então, desde o começo da tarde, quando começou a cair a garoinha, o motorista já estava enfrentando dificuldade para passar por quase toda a extensão dela, nos dois sentidos da pista, os 4 quilômetros aí dos dois lados, o motorista pega engarrafamento, tá? Depois a gente vai para Fernando Corrêa, que também segue na mesma situação, trânsito muito intenso, pesado, tá? Engarrafado principalmente naquela região ali da UFMT, Córrego do Barbado. Em Várzea Grande, Bipe, a gente também não pode deixar de comentar, a FEB ontem também estava congestionada devido a um acidente, hoje também entra nesse engarrafamento pela quantidade de veículos que estão passando por lá, principalmente sentido da rotatória do quilômetro zero. Alzira Santana, Filinto Miller, que são regiões ali perto do centro, também bastante carregadas. Bipe, não tem como, hoje tá impossível pro motorista. Eu sei que você não perguntou para mim, mas eu vou soltar meu palpite aqui, 3-1, tá, Bipe? Volto com você.
1: Então tá bom, tá anotado. O meu 2-0. Vamos ver o que vai acontecer. Tchau.
0: Tchau.
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0: Bob Marley, Is This Love? Bom, é o seguinte, 5:59, faltando 30 segundos agora. 5:59 e 30 segundos. 30 segundos já, passando a escalação de Scotland. Então, a Escócia já com a escalação na tela da TV Centro-América. Se você tá podendo acompanhar aí, não é? De repente está com o rádio baixo ouvindo, ou está me ouvindo e não tá podendo acompanhar, a gente vai tentar trazer aqui, caso haja algum lance um pouco mais interessante e que seja relevante. Mas, já que Brasil, aqui ó, agora a escalação do Brasil, Alisson, Marquinhos, Danilo, deixa eu ver se consigo enxergar daqui, Paquetá, porque eu não vi antes, né? Casemiro no meio e tal, tá amarelado inclusive, né? Vinícius Júnior, o Bruno Guimarães, Matheus Cunha, a novidade, que maravilha, Rayan entrando em campo, é isso que a gente quer, é isso, não é mesmo? E vamos ver o que é que vai acontecer se o Neymar então entra, tá? No banco, de repente pode ser aí uma aposta pro segundo tempo, né? Falando em Neymar, então, Brasil entrando em campo agora contra a Escócia. E aí é o seguinte, a gente tem aquelas estatísticas, né? Neymar passará, então, a ser apenas o segundo jogador a disputar 4 Copas do Mundo usando a camisa 10 da seleção brasileira. Até hoje, esse feito pertence exclusivamente ao rei do futebol, o nosso Pelé. E aí as edições são 52, 62, 66 e 70 com o tri. A trajetória de Neymar com a camisa 10 na Copa de 2014 no Brasil seguiu em 2018, 2022, agora em 2026 ele tem a chance de entrar para um grupo aí seleto na história de seleções então ao redor do mundo. Aí no nosso caso, se a gente conseguir esse hexa, vai ser a primeira Copa. E aí tem um marketing todo aí em cima do Neymar, não é? E chama muita atenção, porque as coisas são realmente bastante. Aí chega a um ponto de você fala, puxa, tudo isso, né? Vem acompanhado aí com o lance da Nike, a patrocinadora do Camisa 10. Para a Copa, o atacante ganhou uma chuteira, inclusive, exclusiva, inspirada numa Fênix, olha aí. E todo mundo de chuteira rosa, como você tá percebendo, né? Mas a do Neymar é o seguinte, é amarela. Segundo ele, a cor, os símbolos e os detalhes do modelo representam sua história e as voltas por cima após de lesões e críticas e tudo que a gente sabe que envolve de polêmica em relação ao jogador Neymar, o nosso camisa 10. A questão é que toda essa campanha aumenta a expectativa em torno dessa estreia. A marca vende e aí a imagem de um Neymar renascido, imagina só. Então é o seguinte, tem muita coisa envolvida nessa estreia do Neymar, que pode ser ainda, de repente, no primeiro tempo. Não sabemos, né? Estamos esperando aí, talvez, para o segundo tempo. Jogar uns 15 minutos, 20, hein? Qual o seu palpite? 6:02. A gente segue com o Happy Hour até às 7 da noite. Brasil em campo.
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0: Música e informação, e eu ainda vejo trânsito também. Já já nossa repórter Clara Lucite, inclusive, atualiza as informações do trânsito para você ouvindo 99.1 Cuiabá. Obrigado. Seja aonde você estiver agora ouvindo a gente, vamos juntos até às 7 da noite. Daqui a pouquinho, ainda falando sobre o telescópio da NASA, que vai explorar o lado invisível do universo e montar o maior mapa já feito do espaço, hein? Ainda tem indicadores, movimentação do mercado financeiro nesta, então, quarta-feira. E aí é o seguinte, tem uma mensagem aqui, bacana, deixa eu ouvir aqui, é a Júlia.
5: Boa tarde, BP. Oi. É a Júlia, toca Júlia. Uma música do Tim Maia pra mim, por favor.
0: Ah, não tem como negar, né? Ah, pera aí, é o seguinte, pera que eu quero saber agora, tá, vou tocar a música, mas eu quero saber o seu palpite. 2-0.

Dizem que a gente não pode gritar gol antes que dá azar, não pode cantar antes da vitória, mas vamos com essa boa vibração aqui do Tim Maia Disco Club. É exatamente isso. Em 1978, o Tim Maia, depois de ter saído ali daquela seita racional, cultura racional. Aliás, foi muito pioneiro naquela época. Você que ouve agora trabalhos independentes, a tal banda, a tal artista lançou ali um disco independente. Foi o Tim Maia que começou isso lá no Racional. Mas vamos pro sossego, que é o que importa. 6 e 7.

acaba de marcar um gol. Acaba não, faz alguns minutos aí. Aqui estamos vivendo esta emoção aqui, eu e todos da emissora, assistindo então aqui, obviamente trabalhando, mas não tem como. Temos uma tela aqui dentro do Estúdio Glass, como você sabe, e acompanhando os lances. Rayan, quando vi a escalação, Rayan fez uma marcação espetacular num golaço do Vini, que inclusive, segundo Everaldo Marques, o narrador, que tá mandando muito bem nessa transmissão, espetacular, disse o seguinte, foi o Denilson, que o EV também acabou concordando, né? Com muito nervosismo, mas muito nervosismo, o Vini Júnior marcou, deixou o goleiro, eu não sei, ele tá procurando o ônibus que ele precisava pegar, acho que até agora o goleiro, porque passou direto. Depois, você que tá me ouvindo agora, não viu, veja o lance, que é espetacular a tirada do Vini e o golaço do Brasil aí, já marcando nos primeiros 15 minutos. Bom, o meu 2-0 continua valendo, e aí tem mais palpites chegando aqui, já, se você quiser interagir, vamos junto aqui, tá? A seleção tá indo muito bem, marcando bem também, ó. Tá surpreendendo até agora. É a noite dela, da seleção. This is your night. Tonight. Esta é a sua noite. Everything's gonna be alright. Tudo vai ficar bem e vamos ganhar de 2-0, né? 6:18. Olha só. A NASA está na contagem regressiva para lançar um telescópio que promete revolucionar a astronomia. O Nancy Grace Roman acabou de chegar à Flórida e será enviado ao espaço no dia 30 de agosto. A missão é ambiciosa, ajudar a desvendar mistérios como matéria escura. Essa é realmente aqui uma grande incógnita, né? Essa matéria escura. E também a energia escura, que juntas representam cerca de 95% do universo, para você ter uma ideia. O mais tem uma série, inclusive, depois eu vou lembrar agora, eu acho que tá na Apple TV, assisti há um ano e meio, mais ou menos, espetacular, falando desse tema, e vai ser muito legal. Aliás, tem a Alice Braga, a filha da Sônia Braga, eu não vou me lembrar exatamente o nome agora, mas é muito interessante de ver no cinema. Essa é a proposta, né? Esses temas, por exemplo, como ficção científica, uma ficção científica em que o cinema então tenta decodificar o que possivelmente poderia ser isso, e a gente do outro lado acaba sendo impactado realmente, né? Porque isso vai mudar sua percepção de mundo, mas vai ter uma ideia do que poderia ser, e é impressionante. Vamos lembrar ainda até o final do programa aqui. O mais impressionante é que o novo observatório terá um campo de visão cerca de 100 vezes maior que o do famoso Hubble. Ele vai conseguir mapear bilhões de galáxias e produzir um dos maiores retratos já feitos do cosmos. E uma iniciativa inédita em Mato Grosso quer ampliar a presença feminina na justiça eleitoral. Estão abertas as inscrições para um processo seletivo exclusivo para advogados que desejam atuar como juízas na Corte Eleitoral do Estado. As candidatas devem ter pelo menos 10 anos de atividade jurídica e atender aos demais requisitos previstos pela legislação, melhor. A seleção vai formar uma lista tríplice para o preenchimento de uma vaga de juíza membra substituta. As inscrições seguem até o dia 2 de julho pelo site do Tribunal de Justiça de Mato Grosso. 6:20, já em instantes, você curtindo a gente em 99.1. Daqui a pouquinho a gente tem informações do trânsito. A nossa repórter Clara Lucite vai trazer informações pra gente do trânsito, pra quem tá tentando chegar ao seu destino. Aqui em Cuiabá, que não tá nada fácil. Me lembrei, é exatamente matéria escura. Dark Matter é o nome da série. Se você se interessar, assista, é muito legal nesse assunto que a gente estava falando agora há pouco aqui. 6:21, Seals Crofts, Summer Breeze.

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2: De volta a nossa repórter Clara Lucitio. E Clara.
3: Oi, Bipe, boa noite novamente para você ouvinte que acompanha Centro América também. A gente continua na mesma situação, o cenário não mudou muito, o motorista vai continuar enfrentando dificuldades para passar pela Marechal Deodoro, sentido rodoviária, Miguel Sutil, por quase toda a extensão, a Avenida do CPA também muito congestionada, em especial debaixo do viaduto da Miguel, em frente ao shopping e chegando no centro. Estrada do Moinho, sentido Avenida das Torres, Avenida do Tijucal também estão bastante engarrafadas, muita gente indo para Várzea Grande, pegando a Beira Rio, ali na estrada Doutor Paraná, e também pegando uma breve lentidão em toda essa região. Até para entrar na Beira Rio, debaixo do viaduto Murilo Domingos, tem fila. Córrego do Barbado, General Melo, todas também com alguns momentos, o motorista pega aí um pequeno engarrafamento. E não esquecendo, vá com calma, vá com segurança e respeite sempre as leis de trânsito. Bipe, volto com você.
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3: Agora 6h38, bom, o Pix por aproximação passa a mostrar o saldo antes do pagamento. A novidade, chamada pelo Banco Central de jornada otimizada, busca reduzir falhas causadas por falta de saldo e tornar o processo de pagamento mais rápido. A nova função é opcional e depende da autorização ativa do cliente. Já no mercado financeiro, o dólar subiu 0,29% e ficou em R$5,20. O euro também teve crescimento de 0,07% e é vendido a R$5,90. O Ibovespa subiu 0,43%.
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3: Muito bem, atualizando você na partida da nossa seleção brasileira contra a Escócia, Vini Júnior tinha feito mais um gol, inclusive um golaço, mas foi anulado por conta de uma falta cometida no zagueiro da Escócia. Uma pena, mas tecnologia da FIFA pegando tudo. Tudo mesmo. 6h40, falando em Copa do Mundo, ó, ainda a gente tem hoje, agora nesse momento, inclusive também jogando Marrocos e Haiti, mesmo grupo nosso, né? E 9 horas da noite a gente tem também mais duas partidas: República Tcheca e México, jogaço, África do Sul e Coreia do Sul também. Baita jogo, hein? Hoje o dia é bom para jogos da Copa do Mundo, todos, mas com a seleção brasileira também em campo aí. Demais, né? 6 e...

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2: Está começando mais um Cerveja para Descontrair e hoje é dia de responder a dúvida da Vanessa Cecília Ramos. Ela pergunta: o que são sours? Vanessa, sours são um grupo de cervejas que tem como perfil sensorial marcante a nota ácida e azeda. É muito comum as cervejas com mais acidez e mais azedinhas. Dentro desse grupo tem alguns estilos e eu vou destacar quatro aqui para vocês. Berliner Weiss, cerveja típica da cidade de Berlim, que apesar do nome Weiss não é uma cerveja base de trigo, né? São cervejas que têm acidez, normalmente lá eles utilizam até xaropes saborizantes para diminuir um pouco essa acidez. Aqui no Brasil se utiliza muitas frutas nesse tipo de cerveja. Catarina Sour, que foi inspirada nas Berliner Weiss, é o primeiro estilo de cerveja brasileiro e aí com uma acidez um pouco mais suave, mas e uma marcância da fruta muito grande, principalmente as frutas brasileiras. American Sours, cervejas que são bem ácidas, bem azedas e com, normalmente com adição de frutas também. E aí algumas variações até de American IPA Sours, quer dizer, que você tem até uma lupulagem de uma IPA. E o estilo Goze, que é um estilo que trabalha também com acidez, mas com uma marcância de sal, água um pouco mais salgada. Isso é muito comum. E aí eu destaco aí uma cerveja fantástica, que é a Suricato Goiabinha, que é uma Goze com goiaba e essa notinha de sal, que é bem interessante. Então, sours são esse grupo de

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2: Fechando aqui um clássico que a Fabiana tinha pedido aqui no começo do Happy Hour. Vou tocar agora como clássico, né? Mas a gente, pro intervalo agora de Escócia e Brasil, a gente então garantindo os 2-0. Até agora, meu palpite de algumas pessoas aqui também tá valendo. Vamos ver o que vai acontecer no segundo tempo. Fortes emoções.

Pra Fabi aqui, o Luke Combs e a Trey Chapman, Fast Car. Daqui a pouquinho tem clássicos da original. A gente se fala amanhã. Valeu, gente. Bom segundo tempo pra gente. Até amanhã.

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2: 7:02.
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2: Com chuva e com o Brasil em campo na Copa, estamos chegando nessa noite de quarta-feira, 24 de junho, 7h05 até as 21h, com muito prazer estaremos aqui apresentando clássicos da original, muita música bonita, a trilha sonora da nossa noite de bem com a vida. E para começar, eu brindo com você com essa bela canção de Elvis, Always on My Mind.

curtir essa programação original Centro-América. Justin, Right to Be Wrong, The Who, Behind Blue Eyes e Elvis Presley, Always on My Mind. Noite de quarta-feira com chuva e frio em Cuiabá nesse 24 de junho. Brasil em campo contra a Escócia. Continua o placar de 2-0. Vamos só dar uma atualizada aqui na temperatura de momento. Continua 14 graus dia todo Cuiabá. Com 14 graus, brisa, chuva. E assim passamos esta quarta-feira, né? 14 graus de momento, umidade do ar 93%. De momento, chuva leve. Para amanhã, quinta-feira, a temperatura promete ser ter a máxima de 20 graus. Vamos a Sinop? Sinop também tem Centro América nos 95,5, atualizando. Sinop tá com a temperatura bem mais interessante, né? Sinop, 22 graus, umidade do ar 76%. Para amanhã, Sinop prometendo aí, segundo a previsão, uma temperatura máxima de 32 graus. Já já tem Sir Elton John aqui na Centro América.

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2: Seguindo Clássicos da Original, agradecendo o carinho você que sintoniza os 99,1, os 95,5 também da Centro América em Sinop, os 101,5 da Centro América em Rondonópolis. Já estamos em caráter experimental. Em breve estaremos oficialmente em primavera.

Pois é, fã que é fã da Centro América tá sempre ouvindo. Faça chuva, faça sol, frio ou calor, Brasil em campo ou não. E aliás, o Brasil já vai ali ganhando de 3-0 da Escócia. Bom, né? 7h29. Deixa eu agradecer aqui o Rodrigo Alves, o Jaldson Soares, o Carlinhos Perim, que mandou a mensagem pra gente agora há pouco. O Thiago Paiva, sempre também na sintonia. Os nossos fãs interagindo conosco aqui no WhatsApp. Agora tem um clássico nacional, Toquinho e Vinícius.

com as melhores, só os grandes clássicos nacionais e internacionais, programação, clássicos da original, nossa noite de bem com a vida, onde quer que você esteja nos acompanhando, muito bom, muito obrigado pela sintonia. Teve Toquinho Vinícius, Gazebo e Sir Elton John. 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

0: deixar a sua noite muito melhor. George Benson on Broadway, Police, Spirits in the Material World. Daqui a pouco tem Genesis, tem muito mais na programação Centro-América. Esse é o Clássicos da Original. Sete e 47.
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4: Agora você ouve Genesis.

Gênesis, Hold On My Heart, programação Centro-América, Rádio Easy de Mato Grosso, agora 7:54, tem Duran Duran fechando essa primeira hora de hoje, desta quarta-feira, nesse 24 de junho, frio em Cuiabá, em Sinop a temperatura tá melhor um pouquinho, né? Daqui a pouco tem um Paulo Vaz e o sucesso que você não esquece. E o Brasil continua vencendo ali a Escócia por 3-0. Já finalzinho do segundo tempo. 45 minutos praticamente. Duran Duran.

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2: Essencialismo. Você já ouviu falar sobre o essencialismo? É uma teoria do escritor norte-americano Greg McKeown que fala sobre o que realmente é essencial na nossa vida. Talvez você seja uma dessas pessoas que tem tentado desesperadamente fazer de tudo ao mesmo tempo e que diz sim para tudo e todos. É igual aquele armário de roupas que está com superlotação. Não cabe mais nada. Mas que 80% das roupas que estão nele só estão ali ocupando um espaço. São aquelas peças que não são necessárias e que não deveriam estar mais ali. Nossa vida muitas vezes é esse armário de roupas cheio. Tentamos colocar a nossa rotina, os estudos, o trabalho, os afazeres da casa, uma atividade, aquela outra tarefa ali, mais uma outra aqui. Temos que responder os e-mails, as mensagens nos aplicativos, ir treinar, aquele projeto que tem que sair do papel, a outra reunião importante. E quando vemos, não temos tempo para mais nada. Mesmo assim, seguimos enchendo o armário de roupa. Ou melhor, enchendo a nossa agenda e vida de coisas para fazer. Aliás, é isso que as redes sociais e a sociedade atual pregam. A produtividade excessiva e totalmente tóxica. E você sabe o que deve fazer quando o armário está cheio?